Música TV FM o tempo todo com você, Roupa Nova, Dona. Fechando mais meia hora só de músicas aqui do Boa Noite KTV. Músicas aqui do Boa Noite KTV. As melhores músicas pra você até meia-noite. Rolou ainda Gisele Haller.

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3: Agora 9:31, voltamos com mais meia hora só de músicas do Boa Noite KTV.
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3: Obrigado a você que está aí na audiência, pela sua companhia. Seguimos com Madonna, Give to

0: TV Firme o tempo todo com você, Skank Resposta, colocando um ponto final e mais uma hora aqui do Boa Noite KTV de hoje. Agora 9 horas 59 minutos, a temperatura em Cascavel continua 15 graus, Foz com 16. Esse é o Boa Noite KTV até a meia-noite com você, o intervalo é rapidinho e já voltamos com mais música boa. Segura aí.
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0: De volta com Boa Noite KTV, abrindo mais uma hora, agora 10 horas e 2 minutos.
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0: Mais meia hora só de músicas com Starship.

0: Fim de noite, fechando mais meia dessa de músicas, grande sucesso do início dos anos 2000, né? Rolou meia dessa de músicas com Phil Collins, Alex Harry, Bruce Springsteen, Titãs, Glass Tiger e a primeira com Starship. Agora 10h29, temperatura em Cascavel caiu 14 graus, Foz com 15. Já voltamos.
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0: De volta com o Boa Noite KTV, agora 10h32, obrigado pela sua audiência.
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0: Aqui na KTV é uma melhor que a outra, do Boyu, She's Beautiful.

0: KTV FM o tempo todo com você, Raimundo Fagner, fechando mais uma hora aqui do Boa Noite KTV com Romance no Deserto. Rolou ainda até Twins, Nelly, Mascavo, Kate Perry, Timberland e a primeira com W, She's Beautiful. Agora 10h59, a temperatura em Cascavel 14 graus, Foz com 15. Já voltamos com nossa última hora.
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7: Já estamos de volta com a nossa última hora do Boa Noite KTV, agora 11h02.
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7: A rádio é a KTV FM, o artista Peter Cetera, a música The Glory of Love.

0: TV FM o tempo todo com você, Rod Stewart, Sailing. Fechando mais meia da só de músicas do Boa Noite com a TV. Agora 11 horas e 30 minutos. Temperatura em Cascavel 14 graus, Foz com 15. O intervalo é rapidinho e a gente já volta com a última meia hora do Boa Noite com a TV de hoje. Segura aí.
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0: Agora 11:33, voltamos com a última meia hora do Boa Noite KTV.
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0: E a primeira é com Robin Gibb, Like a Fool.

KTV FM, o tempo todo com você, Diana Ross, Missing You. Agora 11h45, seguimos com The Cranberries, Linger.

KTVFM, o tempo todo com você, The Cars Drive, colocando o ponto final em mais uma edição do Boa Noite KTV de hoje. Agora faltando 6 minutos para meia-noite. Voltaremos amanhã a partir das 8 da noite. A última de hoje com Tina Arena. Obrigado a você que esteve com a gente, obrigado pela sua audiência, pela sua companhia. Fique com Deus e até amanhã às 8 da noite.

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1: 4 e 4.

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0: back again. Da TV FM, o tempo todo com você. David Gate aqui na programação Everything I All. KTV FM 714.
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0: Bom, e agora tem Loborges por aqui. Quem sabe isso quer dizer amor?

0: TV FM o tempo todo com você. Lô Borges, quem sabe isso quer dizer amor. Uma ótima quinta-feira para nós.
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0: 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Bom, e por aqui vamos juntos. A música não para e já tem notícias. Agora chegando a música do Jojo, Too Little, Too Lady. Excelente manhã, bom dia todo dia para nós. Come on.

0: romantismo, sou direto do túnel do tempo, matando saudades por aqui. Bom, essa música é de 2006, no túnel do tempo da KTV FM. Eu vou pra voltar já já, é rapidinho, segura.
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Muito bom dia todo dia para você que me leva de carona pelas ruas da cidade e região. Vamos juntos até o meio-dia, certo? Sempre aqui na melhor sintonia. Bom, nosso WhatsApp é à disposição para você indicar a sua preferida nesta manhã maravilhosa, 998-350101. 998-350101. Hoje é dia 28 de maio, quinta-feira. Para você, quinta-feira é dia de TBT? Então manda mensagem, peça a sua preferida. Deixa eu mandar aqui um alô pro Laertes. Ele disse: bom dia todo dia, Vanessa, uma excelente quinta-feira para nós e todos os ouvintes da KTV FM. Manda alô aqui e um beijo para Isa. E roda para nós, Casa das Máquinas, Vou Morar no Ar. Abraços, Laertes. Claro que sim. Beijos, Isa. Obrigada pelo carinho, viu? Um abraço também para o Samuel, que está na sintonia, me levando de carona pro trabalho. Bom trabalho para nós. E ele pediu aqui, Abdelming, Cantare ed Amore. Uma excelente quinta-feira. Já já tem notícias por aqui para você. Música.

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0: Com a TV FM o tempo todo com você. A partir de agora, em cadeia com a rádio KTV FM de Foz do Iguaçu, nas ondas da 90.1. E aqui na KTV em Cascavel, 94.5. Também pela internet. Pausa na programação musical, é hora de ficar bem informado na KTV FM, pontualmente 8 horas.
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0: Quinta-feira, 28 de maio de 2026. Temperatura neste momento na cidade de Cascavel é de 15 graus, sensação térmica de 14 graus. Em Foz do Iguaçu, temperatura é de 12 graus e meio, sensação térmica de 12 graus. Vamos falar sobre a previsão do tempo de acordo com o CIMEPAR, que é o Sistema de Tecnologia e Monitoramento Ambiental do Paraná. A quinta-feira amanheceu com o tempo firme em grande parte do estado. Segundo o CIMEPAR, então, embora o amanhecer ainda siga com sensação de frio em algumas regiões, o sol aparece ao longo do dia e ajuda a deixar a tarde, então, mais agradável. Em Cascavel, o dia será ensolarado, sem previsão de chuva. A temperatura varia entre 13 e 24 graus, garantindo assim uma quinta-feira de tempo agradável, portanto, do começo ao fim. Foz do Iguaçu também terá predomínio do sol e tempo firme nesta quinta. Os termômetros marcam mínima de 15 graus e máxima de 25 graus, deixando assim a tarde um pouco mais quente na região. Em Toledo, o cenário se repete, com céu aberto, sem expectativa de chuva. A mínima também será de 15 graus e a máxima chega aos 24 graus, podendo ultrapassar aí a sensação térmica ao longo da tarde. Já em Curitiba, amanhã é mais gelada, mínima de 11 graus. Mesmo assim, o sol aparece durante o dia e a temperatura sobe até os 20 graus na capital. Maringá terá uma quinta-feira de sol e tempo estável, portanto, também nesta quinta-feira as temperaturas ficam entre 15 e 24 graus. Temperaturas semelhantes nas cidades, portanto, com uma tarde agradável para a população maringaense. Para amanhã, a previsão indica mudança no tempo em parte do Paraná. De acordo com o CIMEPAR, áreas do oeste, noroeste e sudoeste podem ter pancadas de chuva com trovoadas ao longo da sexta-feira, então, enquanto as temperaturas seguem mais elevadas, portanto, nessas regiões. 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

0: Grupo de Atuação Especial de Combate ao Crime Organizado, GAECO, realizou uma operação em Cascavel nas primeiras horas da manhã desta quinta-feira. Segundo as informações apuradas até o momento, ao menos dois pontos da cidade foram alvos das equipes. Viaturas e agentes estiveram nos endereços para cumprimento de medidas judiciais relacionadas à investigação. A movimentação chamou a atenção de moradores nas regiões onde ocorreram as diligências, portanto. Agora são 8 horas e 2 minutos, 8 e 2, eu volto já, com mais músicas e notícias em uma hora aqui na KTV FM, 8 horas e 3 minutos.
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Já tô de volta com a nossa programação musical nesta quinta-feira, nesta manhã maravilhosa. Vamos transformar a sua manhã em um dia especial com a programação musical da Rádio KTV FM. E de hora em hora tem notícias por aqui, você sabe muito bem disso. KTV FM, uma rádio diferente. Música e informação andam juntos na nossa programação. E a sua participação é fundamental, então manda mensagem, peça a sua música aqui na programação musical da Rádio KTV FM. Chega de papo, Vanessa, bora de músicas. Pois bem, abrindo a hora de Mavericks, Here Comes the Rain. Pra você, uma ótima quinta.

Da TV FM, o tempo todo com você. Casa das Máquinas, vou morar no ar aqui na programação. 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Inclusive, essa música foi pedido do Laertes e da Isa. Uma ótima quinta. Agora chegando por aqui mais músicas. Laid Back, Sunshine Reggae.

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0: Agora por aqui tem Skank com Nando Reis, Sutilmente. Eu gosto dessa.

0: Live FM, o tempo todo com vocês. Skank e Nando Reis, sutilmente aqui na programação, fechando este bloco, certo? Paradinha rápida, eu volto já. Enquanto isso, manda mensagem você também. 8:30.
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Que bom ter você comigo nesta super manhã de quinta-feira. Eu daqui, você daí, todo mundo junto e misturado, ligado na melhor, com boa música sempre, notícias de hora em hora, certo? E agora, falando nisso, na nossa trilha sonora,

0: Cidade FM, o tempo todo com você, Maria Rita, doce de pimenta aqui na programação, fechando a hora, certo? Agora é a hora de ficar bem informado nas ondas da 94.5 em Cascavel, 90.1 em Foz do Iguaçu e também via internet. Vamos lá?
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0: Quinta-feira, 28 de maio de 2026. A temperatura neste momento na cidade de Cascavel é de 18 graus e meio, sensação térmica de 19 graus, e em Foz do Iguaçu a temperatura de 14 graus e meio, sensação térmica de 15 graus. Um homem armado efetuou disparos contra trabalhadores em uma fazenda localizada às margens da PR-151 em Ponta Grossa na tarde desta quarta-feira. A ocorrência, então, mobilizou equipes do choque da Polícia Militar. Segundo relatos das vítimas, um homem armado chegou ao local onde trabalhadores realizavam o corte de árvores e efetuou disparos em direção às pessoas, além de fazer ameaças. Durante a confusão, os trabalhadores conseguiram tomar a arma do suspeito, que fugiu em seguida para uma área de mata. A Polícia Militar realizou buscas na região, mas o autor não foi localizado. E no local foram apreendidos um revólver calibre .38 com munições e uma motocicleta abandonada. Os materiais foram encaminhados à Central Regional de Flagrantes para os procedimentos cabíveis. Bom, Cascavel está entre as cidades alvo da Operação Fluxo Oculto, deflagrada na manhã desta quinta-feira pela Receita Federal, GAECO de São Paulo e outros órgãos de fiscalização e segurança. A ação é um desdobramento da Operação Carbono Oculto, investiga um esquema milionário envolvendo lavagem de dinheiro, sonegação fiscal e adulteração de combustíveis. Ao todo foram cumpridos 59 mandados de busca e apreensão em 5 estados. No Paraná, as diligências aconteceram em Cascavel e Paranavaí. As autoridades apontam que 6 dessas instituições movimentaram mais de 26 bilhões de reais entre 2022 e 2025. Segundo a investigação ainda, o grupo utilizava fintechs que funcionavam como bancos paralelos para esconder movimentações financeiras e dificultar o rastreamento do dinheiro. Agora são 9h04. 9h04, volto já com mais músicas e notícias em uma hora.
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Bom demais ter você comigo nesta quinta. Quintou por aqui. Quinta pra você é dia de TBT? É dia de matar saudades de alguma música que marcou a sua vida? Que você lembra de uma viagem, de um amor, de uma pessoa especial? Por que não? Manda mensagem aqui. Tô te esperando no WhatsApp da rádio. 998-350101. 998-350101. Olá, Vanessa. Bom dia, suave na nave. Por aqui tudo certo. Desejo ótima quinta para todos. Gostaria de ouvir, então, o som de Toto África. Um abração, Leandro. Obrigada pela participação. E aí, também? Tá tudo certo? Tudo suave na nave? Te desejo uma ótima quinta. E claro que vamos ouvir essa música linda com Toto África aqui na programação. Porque na KTV FM é assim. Você pede e a gente toca. Ainda mais quando se trata de um clássico da música internacional. Bora matar saudades na programação musical. 99, ótima quinta, bom dia.

Move FM o tempo todo com você. Marcelo Genesi e Laura Lavieri. Felicidade! Eu desejo para você uma quinta feliz. E estou por aqui para te ajudar nessa missão com a nossa programação sempre, ok? Vamos juntos até o meio-dia. Te faço companhia. 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Agora Zig Marley por aqui, Drive, pra você. Uma ótima quinta-feira pra nós.

0: tempo todo com você. Zig Marley Drive, fechando este bloco. Eu vou ali rapidinho pra voltar já já. Enquanto isso, manda mensagem você também, 9:29.
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demais ter você comigo nesta super manhã de quinta-feira. Quintou! E pra você, quinta é dia de TBT? Bora matar saudades comigo? Bom, por aqui vamos juntos até o meio-dia. Deixa eu mandar um beijão pra Fernanda Demarque. Bom dia todo dia, sempre ouvindo a KTV, FM, a melhor. Obrigada, Fer, pelo carinho. Beijão pra você também, pros amigos aí do Guarujá, da DM, Chaveira e Afiações. Uma excelente quinta-feira para nós. Quem também mandou mensagem por aqui foi o Ademir. Bom dia, boas. Por aqui tudo ótimo, Ademir. Por aí também? Que bom. Fico feliz. O Rio do lado de Caruaru também, né? Escuta, vice. Bom dia, todo dia, Rio do. Um abração para você também. Obrigada pela participação. Bom, e aqui nas ondas da 94.5 em Cascavel e 90.1 em Foz do Iguaçu, nós vamos juntos com boa música sempre. E a sua participação, que é fundamental na nossa programação musical. De hora em hora tem notícias, já já. Agora no Merci, Morda na Feeling. Ótima quinta, bom dia. 9h34.

0: A TV FM o tempo todo com você e pra você. Tá aí, Jorge Benjor, País Tropical.
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0: Quinta-feira, 28 de maio de 2026. A temperatura é neste momento em Cascavel, 21 graus. Em Foz do Iguaçu, a temperatura é de 19 graus. A Polícia Federal deflagrou na manhã desta quinta-feira a Operação Prioridade Absoluta 5, voltada ao combate de crimes de abuso sexual infanto-juvenil praticados pela internet. Durante a ação, foi cumprido um mandado de busca e apreensão no município de Francisco Alves, noroeste do Paraná. Segundo a PF, a investigação começou após relatórios apontarem a prática de crimes relacionados ao armazenamento de imagens e vídeos de abuso sexual envolvendo crianças e adolescentes. A ordem judicial foi expedida pela Justiça Estadual da comarca de Iporã. Dois mandados de prisão temporária e dois mandados de busca e apreensão foram cumpridos em Foz do Iguaçu. Segundo as investigações, os mandados têm relação com um esquema criminoso de roubo e comercialização ilegal de medicamentos para emagrecimento proibidos no Brasil. Entre os investigados está um policial civil aposentado, apontado como suspeito de participar da articulação de um roubo ocorrido em janeiro deste ano em Londrina. Será velado nesta quinta-feira o corpo do empresário Fábio Carlos Fries, morador de Medianeira, que morreu em um grave acidente registrado na tarde desta quarta-feira na PR-495, entre os municípios de Medianeira e Missal. O velório acontece na capela Nossa Senhora Aparecida, em Medianeira, e em seguida o cortejo seguirá então para Cascavel, onde haverá o velório e sepultamento entre meio-dia e 4 horas da tarde no cemitério Jardins. Os nossos sentimentos, portanto, à família enlutada. Agora são 10 horas e 3 minutos, 10 e 3, eu volto já com mais músicas e notícias em uma hora.
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0: 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Bom demais ter você comigo, te desejo uma ótima quinta e agora por aqui tem No Doubt, abrindo a hora It's My Life.

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Você ligado na KTV e a KTV sintonizada em você sempre. Uma ótima quinta-feira pra você que me leva de carona pelas ruas da cidade e região. Pra você que tá no trabalho assim como eu. Pra você que tá de folga. Pra você que tá curtindo via internet também. Tudo de melhor aí na sua vida e uma excelente quinta-feira. Agora, abrindo o bloco, vamos de Jack Johnson, Upside Down. Uma ótima manhã.

0: 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Vitor Clay e Samuel Rosa, a tal canção pra lua aqui na programação. Bom, e agora é hora de ficar bem informado com as últimas notícias. Vamos lá?
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0: Quinta-feira, 28 de maio de 2026. A temperatura neste momento na cidade de Cascavel é de 23 graus e em Foz do Iguaçu a temperatura é de 22 graus. Bom, drones de alta performance e câmeras escondidas em estradas rurais e monitoramento em tempo real da movimentação policial faziam parte do esquema investigado pelo GAECO, no oeste do Paraná. As operações Clear Sky e Veracruz foram deflagradas na manhã desta quinta-feira pelos núcleos do Grupo de Atuação Especial de Combate ao Crime Organizado de Cascavel e Foz do Iguaçu. E ao todo, foram cumpridos então 16 mandados de busca e apreensão nos municípios de Céu Azul e Veracruz do Oeste. A Câmara dos Deputados aprovou na noite de ontem, quarta-feira, em primeiro turno, a proposta de emenda à Constituição PEC 221/2019, que prevê o fim da escala de trabalho 6-1. O texto recebeu então 472 votos favoráveis e 22 contrários. Entre os deputados do Paraná, a maioria votou a favor da proposta. Ao todo, 25 parlamentares paranaenses apoiaram a medida, enquanto 5 não registraram voto. Votaram, então, favoravelmente 25 parlamentares. Não votaram ou não registraram presença os deputados Dilceu Espirafico, Padovani, Pedro Lupion, Sérgio Souza e Tião Medeiros. A proposta ainda precisa ser votada em segundo turno na Câmara, onde são necessários pelo menos 308 votos para aprovação. Se passar, o texto segue para o Senado, onde precisará do apoio mínimo de 49 senadores. Vale lembrar que a PEC prevê a redução da jornada de trabalho de 44 para 40 horas semanais, sem redução salarial, além do fim da escala 6-1. O texto garante ao menos 2 folgas semanais, sendo uma preferencialmente aos domingos. Caso seja aprovada definitivamente, a medida passa a valer 60 dias após a promulgação. Agora são 11 horas e 4 minutos, eu volto já já, com mais músicas e notícias em uma hora.
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Você ligado na KTV e a KTV FM sintonizada em você, sempre por aqui vamos juntos até o meio-dia, certo? Ao meio-dia você tem um encontro marcado com o Jornal da KTV, notícias para você ficar bem informado sempre com o Grupo KTV, tá bom? A apresentação, Eliane Mendonça e toda a equipe de jornalismo da KTV para te deixar bem informado sempre por aqui. Acompanhe nas ondas da KTV FM ou na KTV Canal 20.1 ou no portal de notícias ktv.com. Certo, agora chega de papo, vamos de músicas. Abrindo a hora, que tal curtir agora comigo na nossa trilha sonora, Michael Jackson, Beat It. Pra você, ótima quinta.

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8: 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Já estou de volta por aqui com você e para você na KTV FM nesta manhã maravilhosa. Finzinho de manhã, né, Vanessa? Vamos juntos até o meio-dia, eu e você sempre aqui, ok? Quero mandar um alô para os amigos que estão ligadinhos nesta manhã. A Luana disse, programação tá demais, estou na sintonia. Beijos para você e para os amigos aí do centro. Obrigada pelo carinho. Quem também tá ligadinha é a Priscila. Oi, Vanessa, tô curtindo seu programa do bairro Neva e gostaria de ouvir a música do Sam Smith, Too Good at Goodbyes. Ofereço para você, para os amigos da KTV FM. Obrigada pelo carinho e pela participação, tá bom? Sua música agora aqui na programação, Sam Smith. E já já tem Jornal da KTV, 11:34.

o tempo todo com você, Papa Winnie, aqui na programação. Você curtiu comigo? Roots and Culture, bacana, né? Eu curti também. Passou por aqui Erva Doce com a música Erva Venenosa. Melinho pro JT, o céu. Teve ainda Cyndi Lauper, Girls Just Wanna Have Fun. Foi especialmente para os amigos lá da CMM Engenharia e Controle Tecnológico de Cascavel, né? Obrigada, Souza. Foi o Souza que mandou aqui. Bom dia, Vanessa. Toca uma música da Cyndi Lauper para nós, para todos os colaboradores da CMM. Claro que sim. Um abração para vocês. Obrigada pelo carinho, Souza. Uma ótima quinta-feira. Eu fico por aqui, mas eu volto amanhã, se Deus quiser permitir. Encontro marcado, combinado? A partir das 7 eu tô de volta aqui na KTV FM com você e para você. Com música e informação sempre. Falando nisso, na sequência, a partir do meio-dia, tem Jornal da KTV. Para você ficar bem informado, sempre acompanhe aqui na KTV FM ou na KTV Canal 20.1 ou no portal de notícias ktv.com. Chega de papo, Vanessa. Vamos de músicas. Eu deixo a última, porque eu desejo para você uma quinta-feira feliz. Fair Williams, happy e até amanhã. Bye, fui!

0: paz para você, sejam todos muito bem-vindos. O Grupo KTV de Comunicação agradece a sua companhia. Eu, Eliane Mendonça, fico contigo a partir de agora na TV, nas nossas FMs 94.5 em Cascavel e região e 90.1 em Foz do Iguaçu, além das nossas plataformas digitais, acesse ktv.com. Quinta-feira, 28 de maio, pedágio começa a ser cobrado em três praças da BR-369, Corbélia, Mamborê e Floresta. Eu vou ao vivo com o David Souza, que está em Corbélia e acompanha como que está o movimento neste primeiro dia de cobrança. Uma boa tarde, David. Conta pra gente.
1: Boa tarde, Eliane. Boa tarde a todos. O movimento, eu digo para você que ele é o normal de todos os dias, né? Então, aqui na 369, a gente sempre tem um fluxo intenso. Agora, foi diferente pelo seguinte, Eliane. As primeiras horas da cobrança de pedágio nas três praças foram de caos total. Tanto aqui em Corbélia, quanto em Mamborê, quanto em Floresta, muitas filas foram registradas, porque alguma coisa não funcionou e daqui a pouco a gente vai explicar o porquê. Mas eu estou aqui, ó, às margens da BR-369, na companhia do nosso cinegrafista Marlon Sheldon, para mostrar que nesse momento está tudo bem, está tranquilo, horário do almoço, então esse movimento já tem, de fato, já tende a reduzir nesse horário, né? Então a gente não tem filas. O problema é que é o seguinte, a cobrança, que deveria ser automática, ela está sendo feita manual, né? Porque os motoristas não estão habituados com o sistema, existe tudo isso e muito mais. Só que, no entanto, as filas, elas foram registradas hoje pela manhã acima da normalidade, elas não estavam previstas. E aqueles moradores de Corbélia que vivem no distrito da Penha e também no distrito de Ouro Verde do Piquiri, já sentiram na pele como é que serão esses próximos anos aí com a cobrança aqui na praça de pedágio na 369 em Corbélia. Você vai conferir na reportagem que tem muita gente na expectativa, né, da isenção da praça do pedágio, ou que o projeto do município de Corbélia seja aprovado rapidamente, né? Porque vai ficar salgado para trabalhar todos os dias em Corbélia. Vamos acompanhar na reportagem. Além de pagar pedágio, quem precisou passar pela praça de Corbélia ainda teve que encarar filas. Foi assim durante toda a manhã, hora mais, hora menos, mas sempre com fila. Desde a zero hora desta quinta-feira, iniciou a cobrança nesta e em outras duas praças na BR-369, Mamborê e Floresta. O Rafael é assessor parlamentar da Câmara Municipal de Corbélia. Ele mora no distrito da Penha e todos os dias faz o trajeto, que dessa vez demorou um pouco mais que o normal, porque teve que esperar na praça de pedágio, mesmo tendo a tag.
2: Já tivemos uma pequena fila devido muitos usuários não ter o tag ainda, né? Então acabou atrapalhando um pouco a passagem. Com essa falta de tag do pessoal e coisa, começa a dar transtorno para nós que dependemos de vir todo dia para o município aqui de Corbélia.
1: Da Penha até o pedágio são cerca de 4 quilômetros. Depois é preciso andar mais 6 a 7 quilômetros para chegar até Corbélia. O servidor público acompanha atentamente as discussões sobre o pedido de isenção da Prefeitura de Corbélia para os moradores dos distritos de Penha e Ouro Verde do Piquiri. Esse sim, um pouco mais distante da praça de pedágio, aproximadamente 25 quilômetros de distância.
2: Para nós que dependemos de deslocar do distrito para o município para estar vindo trabalhar, é bem complicado, porque temos hoje o custo de R$ 37,60 por dia para ir e voltar, né? Então, para nós, vai dificultar bastante.
1: A passagem era para funcionar apenas com um sistema automático de atendimento, mas a situação foi tão caótica que as atendentes tiveram que abrir as cabines para receber dos usuários. Quem optou pagar no cartão sentiu mais dificuldade pela instabilidade do sistema. Nesse caso, a demora foi bem maior. Nas três praças de pedágio que iniciaram a cobrança nesta quinta-feira, o valor da passagem para os carros de passeio é R$ 18,80. Caminhão leve, ônibus e furgão, dois eixos, o valor é de R$ 37,00. E 60 centavos. O Rafael até que se planejou, mas o valor é considerável se pensar no gasto mensal da família.
2: Impacta bastante no final do mês, né?
1: Então assim, agora a gente vai acompanhar o que disse a concessionária que administra esse trecho da 369. A Via Campo informa que, nesse primeiro dia de operação de arrecadação, foi registrada instabilidade nos sistemas de pagamento por cartão de crédito e débito em função da fase inicial de adaptação dos sistemas, o que provocou filas em alguns momentos. A concessionária já atua junto às equipes de tecnologia e arrecadação para a estabilização do sistema o mais rapidamente possível. A empresa reforça ainda que as pistas automáticas com tag seguem operando normalmente sem registro de instabilidade. Olha só, e toda vez que aumenta um pouquinho o movimento, Eliane, a gente percebe que o motorista acaba tendo que esperar um pouquinho mais. Ó, aqui a gente tem dois caminhões já chegando ali nas cancelas, aí aqui atrás quem está vindo, né, precisa esperar um pouquinho mais, e aí já começa o nervosismo, a impaciência. A gente ouviu muita gente buzinando, aquela buzina em forma de protesto hoje pela manhã. Estou vendo que um pouco mais adiante está vindo muitos caminhões, né? Então a gente vai ter uma fila gigante, inclusive agora, aqui na Praça de Pedágio de Corbélia, né? Então, essa estabilidade, ela precisa acontecer o mais rápido possível, né? Porque o motorista é o grande prejudicado nessa história toda, né? Tanto tempo, né, para a instalação da Praça de Pedágio, e justamente no primeiro dia esses problemas acontecem. Isso que teve uma fase, inclusive, de testes, não é mesmo? A gente vai ouvir agora o que disse o governador do estado do Paraná, o Ratinho Júnior, a respeito do início da cobrança aqui na Praça de Corbélia, de Floresta e também de Mamborê. O Ratinho Júnior que fez uma visita à KTV na manhã desta quinta-feira. Vamos acompanhar o que ele disse sobre o pedágio.
3: Primeiro que nós baixamos o IPVA em quase 50% para justamente a pessoa com esse desconto poder utilizar para o que quiser, inclusive para pagar o pedágio. Aqui da região oeste, de Guaíra até o nosso porto de Paranaguá, 100% duplicado, 50 quilômetros já iniciaram de vindo para cá, sentido oeste. Então é uma nova vida, né? É algo que foi feito com muita seriedade, com muito respeito, ouvindo a população. Nós ouvimos o oeste como um todo, o setor produtivo, as cooperativas. Então foi algo muito bem organizado e transparente acima de tudo. Então a gente está muito seguro e feliz aonde já está tendo as concessões, as obras que estão acontecendo, já estão transformando as regiões. E o oeste não vai ser diferente.
1: Todo mundo vai se lembrar que a gente teve essa semana em Corbélia acompanhando, né, a conclusão desse projeto de lei para isenção na tarifa dos moradores, especialmente do distrito de Penha e também de Ouro Verde de Piquiri, mas se puder também atender outros munícipes de Corbélia. Então, nesta quinta-feira, nós temos mais um ato, né? Nesta quinta-feira acontece o ato de assinatura desse projeto de lei que vai ser encaminhado para a Câmara de Vereadores de Corbélia e depois da votação volta para o município para que o prefeito Tiago Stefanello possa então assinar esse projeto de lei. Basicamente é o dinheiro do próprio pedágio que será utilizado, né, para bancar essa tarifa para os moradores que precisam se deslocar todos os dias de Ouro Verde, da Penha até o município de Corbélia, como é o caso do Rafael que a gente trouxe agora há pouco na reportagem. Eliane, eu volto com você.
0: Obrigada, David. Obrigada pelas suas informações, então, direto da Praça de Pedágio de Corbélia, aqui para o Jornal da KTV. Olha, a compra de chácaras irregulares e loteamentos clandestinos na área rural volta a ser alertado pela Prefeitura de Cascavel após serem identificados aí mais de 140 loteamentos inadequados. Quem tem mais informações ao vivo é a Isabela de Oliveira, que chega aqui no Jornal da KTV. Isa, qual a orientação?
4: Olha, Eliane, a orientação é que as famílias, né, que estão buscando aí um novo imóvel, né, um novo lote para construção, que desconfiem e busquem a orientação, busquem entender a situação de regularidade do imóvel. Esse problema, né, segundo o Instituto de Planejamento de Cascavel, já atinge cerca de 1.000 famílias aqui na nossa cidade. Foram identificados mais de 140 loteamentos irregulares, inclusive são imóveis vendidos aí com contratos que também não são regulares, né? Aqueles chamados contratos de gaveta. E o que que acontece? De acordo com a prefeitura, são loteadores clandestinos que estão fazendo esse tipo de negócio para burlar a legislação de parcelamento do solo. Mas aí qual é o problema para quem está adquirindo este lote, né, numa nova área de Cascavel? O problema é que não vai conseguir regularizar o imóvel, fazer a escritura, enfim. Além disso, né, futuramente não consegue regularizar a situação de obras e nem mesmo, em muitos casos, ter acesso a serviços essenciais e básicos, como acesso à energia elétrica e também à rede de saneamento e esgoto. Com base nisso, né, a prefeitura orienta: desconfie da oferta. Se verificar que o preço está muito abaixo de mercado, né, o loteamento não está pronto, vale buscar, com base no número da matrícula do imóvel, consultar na prefeitura ou no cartório de registro de imóveis a situação e buscar a orientação jurídica necessária antes de fechar o negócio, porque depois o problema já estará instalado e aí pode ser ainda mais difícil, né, fazer a construção do imóvel ou mesmo, né, obter aí acesso à rede de água, esgoto e também energia elétrica. Então é isso, né, em Cascavel, 140 loteamentos já identificados como irregulares, atingindo aí aproximadamente 1.000 famílias da nossa cidade. Eliane.
0: Obrigada, Isa. Obrigada pelas suas informações. Tem que ficar atento, né, gente? E olha, o dinheiro que o município de Foz do Iguaçu arrecada com a taxa de iluminação pública pode ganhar um destino novo. O foco é utilizar o recurso para melhorar a segurança pública. Mas para isso, depende aí da autorização da Câmara de Vereadores.
5: A responsabilidade dos moradores de qualquer cidade é pagar a taxa de iluminação pública. É aquela que vem na sua conta de luz. Em Foz do Iguaçu, a arrecadação prevista para 2026 é superior à cifra de R$ 1.600.000. A administração municipal quer usar esse valor não só para reparo das lâmpadas e postes. O entendimento é também usar o dinheiro para melhorar a segurança de todos.
6: Por exemplo, o mesmo poste onde eu coloquei a iluminação de LED, que agora que está sendo implantada no município de Foz do Iguaçu, eu vou poder pôr uma câmera de segurança e através da guarda municipal a gente vai poder monitorar eventuais ilícitos ali.
5: A taxa de iluminação vai para o custeio de iluminação pública, conhecida como COSIP. O objetivo da Prefeitura de Foz é que o dinheiro seja, portanto, usado também na modernização de sistemas de monitoramento. Mas para isso, é preciso alterar uma lei.
6: Essa alteração da COSIP, que é a Contribuição para Custeio da Iluminação Pública, já foi feita na Constituição Federal pela Emenda Complementar 132. Então, lá em 2023, o Constituinte já ampliou a possibilidade da gente usar a arrecadação da Contribuição da Iluminação Pública, não só para fazer a iluminação, mas também para fazer o sistema de monitoramento eletrônico, né, através de câmeras de segurança, com essa arrecadação.
5: A proposta da alteração da lei já foi encaminhada para a Câmara dos Vereadores daqui de Foz do Iguaçu. O texto deve entrar em plenário para a votação já nos próximos dias. O que muda na prática são as regras de cobrança, mas a promessa é que não vai ter custo adicional para a população. Os imóveis ligados à rede elétrica continuam pagando a contribuição por meio da fatura de energia, enquanto imóveis sem ligação elétrica seguem recolhendo o valor por meio de IPTU. A expectativa do Poder Executivo da Fronteira é na aprovação do texto final.
6: Eu tenho bastante esperança e fé de que o nosso Poder Legislativo vai entender que isso é uma oportunidade, que isso é muito bom para o cidadão iguaçuense, né? E que trazer segurança é uma possibilidade de maior de segurança e que eles aprovarão esse projeto, sim.
0: Segurança sempre é bem-vinda, né? E olha, um dia calor, no outro frio, uma hora chove, logo na sequência sai o sol. Bem, assim tem sido os últimos dias. E essas mudanças repentinas aí no clima têm provocado aumento na circulação de vírus, causadores aí de doenças respiratórias.
7: Assim segue o clima em todo o Paraná. Por isso é preciso tomar alguns cuidados para evitar as síndromes respiratórias agudas, principalmente em crianças e idosos. No caso das crianças, uma medida importante é garantir a vacina contra a gripe, mas o índice de vacinação em Cascavel ainda é muito baixo, cerca de 40% da meta definida de 98%. Em Cascavel, o número de pessoas procurando atendimento médico nas unidades de saúde vem aumentando. Só esta médica pediatra do Hospital São Lucas atende cerca de 15 crianças por dia e está se assustando com a necessidade de internamentos.
8: Corresponde atualmente a mais ou menos 90%, né, de atendimentos a crianças internadas, né, nesse período.
9: E o que está provocando isso? Existe uma explicação, doutor?
8: A própria sazonalidade do vírus, né, dos vírus respiratórios, o aumento de circulação. Geralmente, no frio, a gente acaba ficando em ambientes com maior aglomeração, ambientes mais fechados, e isso aumenta a facilidade de infecção, né, de vias aéreas, de vias respiratórias.
7: A imunização nesta época do ano é uma forma de evitar ou minimizar os efeitos das infecções respiratórias. Em casos de agravamento do quadro clínico, como febre, falta de ar, confusão mental ou desidratação, a orientação é procurar uma unidade de saúde. As crianças, principalmente as menores, precisam receber duas vacinas, uma contra a gripe e outra contra a bronquiomielite, que é considerada uma doença grave e que, se não for tratada, pode provocar vários problemas, inclusive levar à morte. Além das vacinas, os pais também devem evitar as síndromes respiratórias agudas com ações simples, como evitar aglomeração, não levar a criança com algum sintoma de gripe para a creche ou a escola, manter o ambiente arejado e fazer a higiene completa. Quando nada disso funcionar, aí sim é preciso procurar uma unidade de saúde rapidamente.
8: Tem que procurar atendimento, né, em qualquer sinal de alarme, ali de desconforto respiratório, criança mais sonolenta, respiração mais ofegante, tem que procurar atendimento, avaliação médica.
9: Febre?
8: Febre também é um fator, não é um fator de gravidade, mas que também tem que ficar atento.
0: E etiqueta respiratória, né? A gente colocar o braço, a mão, enfim, né, ao espirrar ou alguma coisa assim, ao tossir. É importante isso a pandemia nos ensinou, né? Assim como a higienização com álcool aí nas mãos, tá bom? Vamos aproveitar e falar sobre o tempo, sobre essa quinta-feira, que começou com muito sol em Cascavel e toda a região oeste. Logo cedo a temperatura estava ali na marca dos 13 graus, com céu azulado, limpo, sem nuvens, com sol brilhando forte. E segue dessa forma, tá? Durante essa quinta-feira, até porque, né, a previsão é de que continue assim durante todo o dia. A temperatura agora em Cascavel, com imagens ao vivo da Avenida Brasil, a principal aqui da cidade, é de 25 graus. Seguimos fazendo o giro pela região, chegamos a Toledo, porque o sol também brilha forte, expectativa de que também continue assim no período da tarde, céu azulado, com poucas nuvens e temperatura na marca dos 25 graus agora. Chegamos até Foz do Iguaçu, na fronteira não é diferente, o dia também promete ser ensolarado, com um céu bonito, céu claro e temperatura de 23 graus nesse instante. Vem aqui pro telão dar uma olhada comigo, olha só nas imagens de satélite, porque não tem nebulosidade sobre o estado do Paraná. Isso porque hoje o tempo deve se manter bem firme em todo o estado, ou seja, tem previsão de sol para a maioria das cidades. Além disso, o destaque é para as temperaturas, que devem se elevar bastante no período da tarde. Amanhã o tempo daí volta a ficar instável e tem previsão de chuva para todas as regiões paranaenses. No sábado, ainda tem chance de chuva no estado, mas pelo menos aqui em Cascavel a previsão é de que o tempo fique, né, se mantenha mais aberto e também com sol. Como que ficam as temperaturas, então, para hoje? Vem aqui para o telão comigo. Foz começou com 15, máxima de 25. Toledo também começou com 15, a máxima de 24. Cascavel um pouco mais frio, né? Começou lá com 13 graus, máxima de 24. Umuarama, noroeste do estado, começou com 16, máxima de 25. Norte do estado, cidade de Londrina também, uma quinta-feira começou bastante gelada, com 13 graus e máxima de 23. Aqui em Guarapuava começou com 9 graus, máxima de 22. E a capital Curitiba começou com temperatura de 10 graus e máxima, então, de 20 graus para esta quinta-feira. Medianeira, mínima de 14 com máxima de 26. Nova Aurora, mínima de 14 com máxima de 25. Santa Helena, mínima de 15 com máxima de 25 também. Iguatu começou lá com 13 graus e a máxima não deve passar dos 25 graus nesta quinta-feira. E essa instabilidade, então, que chega, né, a partir de amanhã em várias cidades aqui do estado, tá bom? Vamos falar agora sobre o governador Ratinho Júnior, que está em Cascavel, né, desde ontem, cumpre agenda aqui na cidade e anuncia novos investimentos em habitação, infraestrutura e em educação.
7: O governador e a comitiva chegaram a Cascavel no final da tarde. A primeira agenda dele foi no condomínio do idoso, entregue recentemente pelo governo do estado. O residencial, que teve um investimento de 6 milhões e 900 mil reais, conta com 40 moradias e estrutura completa para o lazer com centro de convivência, academia, piscina aquecida, horta e espaços para integração. Para os moradores que ainda estão se instalando, é o início de uma nova fase de vida.
10: Por enquanto, nós estamos arrumando a casa, né?
11: Está o senhor mora com quem aqui?
10: Eu com a minha esposa.
11: Só os dois?
10: Só nós dois.
11: É. E pretende ficar aqui?
10: Não, até o resto da vida agora.
12: Está louco de bom, melhor que esperava.
11: É mesmo?
12: Uhum.
11: Por quê?
12: Porque nós queríamos tanto um cantinho para nós ficar o resto da vida e tardou, mas não falhou.
13: Estou amando, tá muito, tô muito feliz aqui, é maravilhoso. A noite é um silêncio, sabe?
14: Aqui é um espaço onde nós fazemos essa estrutura, onde o idoso, a idosa, o casal vem morar para cá e paga uma taxa mínima de R$200 aproximadamente para manter esse condomínio, né? Aqui tem piscina aquecida para fazer hidroginástica, que a prefeitura vai disponibilizar profissionais de educação física para vir fazer exercício com eles. Tem academia ao ar livre, tem horta comunitária, tem o salão de festa. Então é todo um complexo pensado para atender a terceira idade.
7: Mesmo em dia de festa, o governador não se furtou de falar dos problemas, como os que estão surgindo agora, como o atraso na realização das cirurgias eletivas no HU.
14: Primeiro que o MP não é dono da verdade, né? Segundo que nós estamos fazendo um grande trabalho de investimento aqui. Nós ampliamos em 62% o número de vagas na área de saúde aqui em Cascavel. É natural que tenha qualquer tipo de demanda do paciente não retornar, inclusive. Nós temos cirurgias que estão marcadas e o paciente, por algum motivo, acaba não indo e não avisa, inclusive. Isso acaba não deixando outra pessoa entrar no lugar. Nós temos 45% dos exames que não são buscados pelas pessoas.
7: No início da noite, no auditório da prefeitura, o governador anunciou a autorização para a construção de mais de 900 unidades habitacionais em Cascavel. Os empreendimentos contarão com financiamento da Caixa Econômica Federal, apoio da Coavel e subsídios do programa Casa Fácil Paraná, também da Coapar, que podem chegar a 20 mil e até 80 mil reais para os idosos.
15: Segundo o governador, os recursos desta vez passam de 230 milhões de reais. O dinheiro também será utilizado na recuperação de ruas e na pavimentação de estradas rurais. Estão previstos 240 quilômetros de estradas rurais pavimentadas.
14: Vai atender estrada boa, que é pavimentação nas estradas rurais aqui de Cascavel, e também chegando a 92 milhões de reais aproximadamente, um investimento para fazer todo um programa de recap. Nós estamos falando aqui desse investimento, são mais de 115 quadras que serão recapadas para reforçar toda a malha asfáltica da cidade, que é natural que com o tempo você fazer uma manutenção, e essa vai ser uma manutenção muito robusta dentro da cidade de Cascavel.
7: Os recursos também vão para as ampliações em escolas municipais, pavimentação no Lago Azul e Distrito de São João do Oeste e novos investimentos em CMEIs, atendendo um pedido dos deputados que representam a cidade.
16: Essa união é que acabou fortalecendo todos esses recursos que o governador está anunciando aqui em Cascavel.
17: É uma união que realmente tem trazido muitos bons frutos para Cascavel.
18: Sempre trabalhando em sintonia, garantindo que Cascavel sempre receba esses grandes investimentos.
0: E na manhã de hoje, o governador do estado visitou o Grupo KTV de Comunicação.
19: O governador Ratinho Júnior foi recepcionado por Jorge Guirado na KTV, onde participou de um bate-papo descontraído, tomou café e conversou com os apresentadores do EPC sobre investimentos, obras e projetos voltados ao desenvolvimento do Paraná. Durante a entrevista, respondeu a perguntas de Jorge Guirado e Luiz Nardelli sobre os avanços do estado, obras em andamento e também comentou sobre o cenário político e a sucessão estadual. 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Eles participaram do programa Boca Maldita, apresentado por Miguel Dias, reforçando o debate sobre política, infraestrutura, desenvolvimento regional e os próximos desafios do Paraná. 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
0: Então, 18h tem EPC, né, onde será exibida essa entrevista com o governador Ratinho Júnior. O EPC é ao vivo e na sequência daí, 19h30 da noite, quando termina o EPC, tem o programa Boca Maldita com Miguel Dias, tá bom? Olha, obra inacabada em cruzamento do bairro Pacaembu e buracos espalhados pela cidade geram reclamação dos moradores.
7: Cada carro que passa vive uma aventura. E são todos. Dos compactos aos modelos mais altos. Quem conhece o problema diminui a velocidade ou tenta desviar. Falamos com comerciantes que têm empresas na região, mas ninguém quis gravar entrevista. Porém, informaram que antes da prefeitura mexer no cruzamento da Bartolomeu de Gusmão com a Fortunato Weber, o asfalto estava deteriorado. E quando os servidores do município começaram a obra, veio a esperança do problema ser resolvido, pois havia um afundamento no asfalto, como se fosse uma lombada invertida. O tempo passou e o desnivelamento só aumentou. Um morador fez um vídeo sobre esse fato.
20: Aqui sempre existiu um buraco. Agora, jogaram uma pedra brita em cima do buraco, em cima do asfalto.
7: E por falar em buraco, aqui é a Paul Ricard, esquina com a Watkins Glen. Bairro Interlagos, região norte de Cascavel. Frequentemente nossa reportagem vem aqui ao local, mas a situação está cada vez pior. Caminhões e ônibus não tem para onde fugir. Quem conhece o problema desvia. Quem passa de vez em quando sofre. De moto até é possível driblar a enorme cratera. Mas nem todo mundo tem habilidade. Rua com grande movimento, esquina onde funciona a unidade do Centro de Assistência Social, o CRAS do Interlagos. Até os carros do município têm dificuldade.
21: Essa rua aqui tem que ter uma estrutura bem melhor para ela resistir também o movimento que está aqui, né? Porque como a piqueria agora só sobe, aqui ela encheu o movimento aqui, entendeu? A hora de bico aqui é uma tristeza.
7: A Poente do Sol tem promessa de se tornar uma avenida moderna, com duas pistas. Moradores reclamam que a obra está parada, mas quando chegamos, vimos movimentação de máquinas. No entanto, a Sara, que trabalha próximo ao local, confirmou que há dias esse movimento não ocorria.
22: Faz mais de 3 meses. Está parado, parado, parado. Não tinha ninguém aqui. Eles vêm, jogam umas pedrinhas e fica por isso mesmo.
7: E relata as dificuldades que os vizinhos à obra no bairro Brás Madeira enfrentam.
22: Está difícil, é muita poeira. Chove e a poeira continua. É poeira para trabalhar mesmo, é horrível.
7: De acordo com a Secretaria de Serviços e Obras Públicas, foi necessário refazer a drenagem no local, faltando finalizar o reparo com asfalto, mas isso já está na programação. Segundo a pasta, o excesso de chuva que caiu na cidade no início do mês atrasou serviços agendados e exigiu outras ações urgentes,
1: e confirmou que as demais ruas citadas na reportagem, como a Paul Ricard e a Poente do Sol, estão no cronograma.
0: E equipes realizam trabalhos de tapa-buracos em diversos bairros aqui de Cascavel. Vamos ao vivo com a Débora Evangelista, que tem mais informações. Débora.
2: Eliane, boa tarde para você, boa tarde a todos. A gente realmente, né, recebe muitas reclamações e demandas aqui na KTV falando sobre buracos nas ruas e nos mais diversos bairros, né? Pois bem, nós conversamos agora há pouco com o secretário de obras aqui em Cascavel e ele disse para a gente que hoje, por exemplo, tem 4 equipes trabalhando. Então o time foi reforçado para que a operação tapa-buraco tenha um pouco mais de agilidade agora, né? Aproveitando que o tempo está firme. Então, vamos ouvir o que ele disse sobre essas equipes, sobre esses trabalhos que estão acontecendo desde ontem em vários bairros aqui de Cascavel. Inclusive, agora de manhã foi no Canadá, ontem foi na região do Universitário. Escute aí.
3: Nós estamos hoje com 4 equipes nossas da prefeitura, né? Fazendo uma operação tapa-buraco. Então, a gente pegou praticamente todos os bairros que a gente tem as anotações, as reclamações, a gente está dando uma atenção. Logicamente que nós sabemos que ainda tem muita coisa a ser feita, mas a operação é diária com as equipes, né? Nós trouxemos inclusive mais uma equipe que estava atuando no interior para nos ajudar. Estamos também trabalhando com o reperfilamento. Na semana que vem, provavelmente no início da semana, ou no mais tardar, na outra semana, por causa do feriado, que é uma semana meia pequena, digamos assim, a semana seguinte, nós vamos lançar também um micro revestimento, que vai nos ajudar também a preservar e diminuir a questão dos buracos.
2: Só que aí surgem problemas no meio do caminho, né? Hoje de manhã, por exemplo, tinha uma licitação marcada para compra de material para mandar para a usina para a fabricação, né, desse material que é feito tapa-buraco. Pois é, essa licitação ela foi suspensa porque houveram alguns questionamentos aí de algumas empresas participantes, então o pregoeiro decidiu suspender essa licitação. Isso pode gerar um problema, porque sem material, né, sem piche, enfim, não tem como fazer a operação tapa-buraco. E o secretário falou também sobre isso.
3: Houve um questionamento por parte de algum fornecedor, o nosso pessoal respondeu, mas a pregoeira entendeu que poderia prejudicar o certame. Então ela abriu um novo prazo para a gente atender os quesitos daquilo que foi pedido pelas empresas que pretendiam fazer parte do certame. E agora nós vamos esperar mais 8 a 10 dias para que a gente possa vir. Logicamente que isso pode nos prejudicar, porque a usina, sem esses insumos, pode parar. E parando, a gente não tem como atender, em especial, o tapa-buraco e também a nosso compromisso com a empresa que presta serviço no reperfilamento.
2: Bom, então agora, depende desse prazo aí de 8 a 10 dias para reabrir essa licitação, responder esses questionamentos que foram feitos. Perguntei para o secretário também, né, se tem material aí para os próximos dias com a suspensão dessa licitação. Pode faltar material? Pode. Ainda tem, mas pode. Então, ele espera que seja resolvido isso o mais breve possível para que tenha, então, esse insumo para a continuidade dessa operação tapa-buracos. Então é isso, Eliane, a gente fica nessa expectativa, né, porque reclamação de buraco nas ruas é o que não falta, e aí sem material não tem como dar continuidade. Seguimos acompanhando, né, tomara que se resolva aí o mais brevemente possível para que essa operação que começou ontem aqui prossiga aí e que a maior parte de bairros consiga ser atendida. Volto contigo.
0: Obrigada, Débora. O quanto antes, né, até porque o mutirão precisa continuar, a Secretaria tem trabalhado para isso. Então, a gente segue acompanhando aí esse trabalho, essa operação, esse mutirão tapa-buracos da Secretaria de Obras aqui de Cascavel. Vamos com imagens ao vivo da Praça do Migrante? Olha só, céu azulado, com poucas nuvens, 25 graus agora. E também imagens do Trevo Guarujá, 25 graus também por lá. E ontem, condutores de veículos elétricos que passavam pela Avenida Tancredo Neves em Cascavel receberam orientações sobre o uso das famosas motinhas. Ação Direção Segura reforça o uso consciente após vários registros de acidentes envolvendo veículos que circulam pelas vias da cidade, muitas vezes de forma irregular, colocando a própria vida e também a de outros em risco. Agora, 12:33. Em instantes, GAECO deflagra operação no oeste do Paraná contra grupo suspeito de corrupção policial. E ainda, FAEP abre inscrições pela primeira vez para participantes acima de 15 anos para debater sucessão familiar no campo em eventos no Paraná. Eu volto já.

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1: De volta com o Jornal da KTV, agora 12:37. E eu retorno ao vivo com David Souza, que segue em Corbélia, acompanhando esse primeiro dia de cobrança da praça de pedágio. Como que está o movimento aí? As filas diminuíram, David?
2: Que nada, Eliane. Segue da mesma forma que nós mostramos agora há pouco aqui no Jornal da KTV. Na verdade, é uma fila bem dinâmica, né? Às vezes não tem ninguém, às vezes o nível dessa fila aumenta consideravelmente, mas ó, isso aqui é em forma de protesto, né, esse buzinaço, né, e foi assim durante toda a manhã, repito, né, por conta dessa lentidão na praça de pedágio aqui de Corbélia, e as informações que nós temos são de que também está acontecendo esse mesmo problema em Mamborê e no município de Floresta. E segundo a empresa, né, nós já explicamos anteriormente, a instabilidade no sistema, né, especialmente na cobrança de cartão de débito e cartão de crédito, acaba gerando essa fila. Para quem paga no dinheiro, então, rapidamente passa pela praça de pedágio, né? Mas com as formas mais facilitadas de pagamento hoje em dia, eu acho que ninguém se preparou, poucos usuários se prepararam para pagar em dinheiro, né? Então, só lembrando, né, que esse lote 5, ele abrange rodovias federais e também estaduais, são 433 quilômetros desta concessão no lote 5, concessão essa que vai durar 30 anos, né? O investimento previsto é de 11 bilhões e 800 milhões de reais ao longo desses 30 anos. De acordo com a concessionária, os recursos arrecadados, eles serão destinados para a execução das obras e melhorias previstas no contrato, né, incluindo duplicações, implantação de vias marginais, adequação de acessos, modernização da sinalização e reforço também nesse monitoramento operacional das estradas, além de aqueles serviços básicos, né, que a concessionária ela precisa oferecer para os usuários, que é justamente a assistência 24 horas por dia, assistência médica, assistência mecânica, né? Então, de fato, a gente tem essa percepção de que começa, né, de uma maneira bem difícil para os motoristas essa nova concessão pelo período de 30 anos por conta desse caos nesta quinta-feira. Ninguém estava preparado para isso, né? Todo mundo imaginava que seria difícil passar pelas cancelas, com as cobranças automáticas, né? Sem o atendente nas cabines, né? O próprio usuário é quem vai fazer esse autoatendimento, né? Depois que esse caos passar, então talvez o motorista se preparou mais para isso, né? Mas para essa instabilidade no sistema logo no primeiro dia, tenho certeza que não. Então, muita dificuldade hoje por aqui, Eliane.
1: Obrigada, David. Obrigada pelas suas informações. Seguimos aqui do estúdio agora, então. Vendedor de pães é baleado enquanto trabalhava na região do bairro Bressan, em Toledo. A vítima estava ao lado do veículo quando sofreu 3 disparos. E nós vamos dar um pulinho até lá, até Toledo, né? Com a Carol Barufati, que tem mais informações a respeito aí desse caso. Carol, boa tarde.
3: Boa tarde, Eliane. Pois é, esse caso aconteceu na noite de ontem, então ali nas proximidades da BRF, né, uma grande empresa aqui de Toledo. E esse senhor de 32 anos, então, estava ali vendendo seus pães quando levou 2 tiros nas costas e 1 na cabeça. Mesmo ferido, ele conseguiu se abrigar no mercadinho e aí foi atendido pelas equipes do SAMU. Mas quem fala um pouco mais sobre essa história é o tenente Clenilson, da Polícia Militar.
4: Chegando no local, a vítima, um homem de 32 anos, já estava sendo atendido pelo SAMU com disparos, com ferimentos por disparo de arma de fogo. E, segundo as informações levantadas, ele estaria vendendo pães nas proximidades da empresa BRF, quando foi surpreendido por um indivíduo que efetuou diversos disparos contra ele, sendo que esse indivíduo logo se evadiu em seguida. A Polícia Militar realizou patrulhamento

0: na tentativa de localizar o autor do fato, porém não obteve êxito.
1: Pois é, então nenhum suspeito foi localizado ainda. É, segundo informações apuradas, alguns relatos aí apontam que pode ter sim motivação passional. Esse rapaz de 32 anos, ele encontra-se no Hospital Bom Jesus aqui em Toledo, mas não corre risco de vida. E agora o caso então será investigado pela Polícia Civil. Eliane, Carol Barufati, para o Jornal da KTV. Homem é preso após agredir a companheira no bairro Brasília. A situação foi na madrugada de hoje. O suspeito tentou arrancar as unhas da vítima. A mulher tinha diversos hematomas e conseguiu pedir ajuda a um vizinho que chamou a polícia. O homem foi preso. Mulher pede ajuda em mercado após ser ameaçada pelo ex-companheiro em Cascavel. A situação foi na noite de ontem no bairro Santo Onofre. O homem estava armado com uma faca. A polícia foi acionada e ele foi preso. Duas pessoas ficam feridas em atropelamento no conjunto Riviera em Cascavel. O acidente foi na tarde de ontem entre as ruas Francisco Maculã e Boa Viagem. Um jovem pilotava uma moto elétrica quando atingiu um pedestre que sofreu traumatismo craniano e foi levado para o hospital. A condutora teve alguns ferimentos e foi levada para a UPA. Caçamba de carreta bitrem tomba na BR-277 em Cascavel. A situação foi na noite de ontem na pista sentido Foz do Iguaçu. O veículo estava carregado com entulhos e tombou após o engate se soltar. O motorista não se feriu. O acidente causou lentidão no trânsito. Uma das três faixas ficou interditada. Homem é preso após invadir casas e ameaçar jovens em Cascavel. A situação foi na tarde de ontem, no bairro Parque São Paulo. O suspeito entrou no imóvel para roubar uma bicicleta, quando foi questionado pela moradora o que fazia no local. O homem foi até a casa e passou a ameaçar a vítima, que chamou a polícia. Ele foi preso em flagrante.
2: Operação contra grupo suspeito de corrupção policial é realizada aqui no oeste do Paraná. Os núcleos do GAECO de Cascavel e Foz do Iguaçu deflagraram a ação na manhã de hoje. Eu retorno com a Isabela de Oliveira ao vivo, que tem mais informações então a respeito dessa operação. Isa.
3: Olha, Eliane, 9 policiais militares e 1 policial civil são alvos desta operação. Em vez de garantir a segurança pública, né, que faz parte aí da função desses policiais, eles cobravam propina, também faziam um monitoramento clandestino na fronteira e ainda, né, faziam um desvio de mercadorias de compristas. Essa situação aconteceu aqui na região oeste, por isso o Ministério Público, né, deu início às investigações e apurou o envolvimento dos policiais nesse esquema criminoso. Foram cumpridos 16 mandados de busca e apreensão hoje nas cidades de Céu Azul e também de Vera Cruz do Oeste. A promotora de justiça, Juliana Stoffella, deu mais detalhes em entrevista a respeito desse esquema criminoso que os policiais estavam envolvidos.
4: A prática desse esquema envolvendo esses policiais seria de abordagem a compristas do Paraguai, cobrança de pedágios para que prosseguissem ali com a viagem e o transporte dos produtos, e também desvio de parte deles, geralmente eletrônicos, que é algo que pode ali haver uma venda posterior. Então, envolveria também na de Vera Cruz um policial civil e um civil. Esse civil também auxiliaria ali na ocultação desses produtos para que houvesse o êxito no desvio. Então, utilizariam de propriedades rurais. Esses envolvidos estariam aprimorando as suas técnicas porque instalaram algumas câmeras em estradas rurais para monitoramento desses transportadores e também se utilizariam de um drone para que houvesse também, da mesma forma, monitoramento de pessoas da aduana próximo ali ao Paraguai.
3: Olha, esses policiais são suspeitos, portanto, dos crimes de corrupção passiva, peculato, falsidade ideológica e também comércio ilegal de armas de fogo. Esse caso agora, né, passa em andamento aí com o Ministério Público e também na vara criminal. Agora, além dessa situação, dessas operações deflagradas nesta manhã envolvendo policiais aqui da região oeste, o GAECO também deu apoio a uma outra investigação. Operação Fluxo Oculto, que foi deflagrada pela Receita Federal e GAECO de São Paulo, investigando o esquema bilionário de combustíveis. São mandados que foram cumpridos em várias cidades brasileiras. Nós temos a informação aqui no Paraná de mandados cumpridos nas cidades aqui de Cascavel e também de Paranavaí. Esse grupo utilizava fintechs financeiras, né, que funcionavam como bancos paralelos para esconder movimentações financeiras e também dificultar rastreamento do dinheiro. Segundo as investigações, as instituições chegaram a movimentar mais de 26 bilhões de reais entre os anos de 2022 e 2025. Além disso, apontam as investigações para a adulteração de combustíveis. Inclusive, uma empresa instalada às margens da BR-369, em Cascavel, é suspeita de integrar o esquema investigado nessa operação. Neste local, o produto seria adquirido de forma regular com destinação industrial declarada, mas teria sido desviado para mistura a gasolina A, resultando em combustível adulterado comercializado nas bombas. Então, a gente tem essas operações deflagradas aqui em Cascavel e na região oeste, nesta quinta-feira, movimentando bastante esse setor. Isabela de Oliveira para o Jornal da KTV.
2: Obrigada, Isa. Muito obrigada pelas suas informações. A gente segue por aqui, agora com imagens ao vivo do norte do estado, cidade de Londrina, onde a KTV é sintonizada no canal 28.1. Então, quem é de Londrina e toda a região ali do entorno, né, Cambé, enfim, de toda a região, pode acompanhar a programação da KTV sintonizando 28.1. Lá em Londrina, agora, a temperatura nesse instante é de 20 graus. E seguimos também com imagens ao vivo, vamos para outro canto, né, do Paraná, agora lá em Foz do Iguaçu, na aduana, bastante movimentada, inclusive com fila longa, né, para atravessar a Ponte da Amizade, 23 graus em Foz do Iguaçu. E caminhada das gerações de Cascavel tem nova data definida após adiamento por condições climáticas. O evento vai ser realizado no dia 14 de junho para idosos, jovens e toda a comunidade. A ação foi reconhecida como referência aqui no Paraná em valorização da pessoa idosa e fortalecimento dos vínculos entre gerações. A programação conta com atividades culturais, ações de conscientização e ainda serviços de saúde. As inscrições estão abertas gratuitamente. O cadastro deve ser realizado pelo idoso participante, que pode inclusive incluir, né, outros familiares e também amigos. Agora, 12h49. Em instantes, comunidade próxima à Colônia Melissa enfrenta transtornos após trechos sem asfalto passar por manutenção. Eu volto já.

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5: De volta aqui com o Jornal da KTV, meio-dia 53, trecho sem asfalto, próximo à colônia Melissa, na PR-180, está passando por manutenção. Enquanto os trabalhos não são concluídos, a comunidade enfrenta transtornos.
6: São cerca de 26 quilômetros entre Cascavel e Central Santa Cruz, sem pavimentação. Por ser estrada de chão, as condições de trafegabilidade dependem completamente do clima. Por exemplo, dia ensolarado, levanta a poeira. Mas em dias de chuva, situações como essa são frequentes. O caminhão atolado precisa do apoio de um trator para ser puxado. E mesmo assim, com dificuldade. A situação foi registrada na noite de quinta para sexta-feira da semana passada.
7: Trabalhamos terça, quarta e quinta. Quinta noite teve essa chuva, foi 50 milímetros, foi uma chuva muito forte. E pegou aquela rampa onde mostra no vídeo, a gente tinha recém mexido, recém passado a moto niveladora. Então isso mexeu, acabou com a chuva deixando tudo liso e o caminhão não conseguiu subir. Então essa foi um percalço que não estava na nossa programação, mas que ocorreu.
6: Além da necessidade de manutenção frequente e constante, de responsabilidade do Departamento de Estradas de Rodagem, trabalhos estão sendo realizados no trecho.
7: Vamos estar fazendo uma saída da água da chuva, ela está escoando por cima da pista. Então a gente vai estar fazendo, a gente chama de saídas d'água, né? Os bigodes, que aonde a gente leva essa água, vai levando ela em vários pontos para as lavouras, né, que tem ao redor ali. E também vamos estar colocando material para poder travar, principalmente nas rampas, né, para dar mais segurança ali para quem trafega.
6: Mas a expectativa da pavimentação segue. Uma parceria está viabilizando o projeto da obra, que até o ano passado tinha a previsão de custo de R$200 mil.
7: Os dois lados querem, né, a pavimento, e nós também queremos, né, a pavimentação desse trecho, que é um dos poucos aí que a gente está sem pavimentação. Então, para evoluir, o Sindicato Rural já fez uma contratação de profissional, já apresentou, já está nesse protocolo, só que a gente precisa caminhar com aprovação do termo de cooperação. Esse termo de cooperação nos habilita a corrigir o projeto. Então, a gente vai fazer a correção dele e daí, depois que ele estiver corrigido e aprovado, aí a gente tem condições de recebê-lo em doação, para daí dar a sequência de licitação, processo de licitação e início das obras.
6: A viabilização dos recursos para a pavimentação do trecho deve ficar, então, com o governo do estado. Atualmente está em execução a pavimentação de outro trecho que também é responsabilidade do DR. O investimento passa de R$95 milhões. A obra do asfalto entre JS Palmitópolis, Palmitópolis Cafelândia, que começou no fim de 2025 e tem previsão de conclusão para o ano que vem.
5: Vamos direto até a redação do portal KTV.com. Alexandre Oliveira chega por aqui trazendo tudo que é destaque por lá. Ali, boa tarde para você.
8: Oi, Eliane, boa tarde. Boa tarde para vocês aí que estão ligados com a gente. Teve uma perseguição
0: da Polícia Rodoviária Federal, que terminou com a apreensão de quase uma tonelada de maconha, aconteceu no norte do Paraná. O que chamou a atenção é a tentativa do motorista de escapar usando um dispositivo que libera fumaça pelo escapamento. A fuga aconteceu entre Orizona e São Jorge do Ivaí, lá no norte do estado, né? As imagens mostram essa caminhonete espalhando uma cortina de fumaça, então nessa tentativa de dificultar a ação dos policiais. Mesmo assim, o motorista perdeu o controle da caminhonete, saiu da pista e abandonou o veículo. Suspeito ainda tenta fugir por uma área de mata, mas foi localizado e preso dentro da caminhonete. PRF encontrou, então, 961 quilos de maconha. Ainda no norte do estado, uma outra cena que chama atenção aqui no KTV.com são câmeras de segurança que registraram uma tragédia na tarde de ontem em Jandaia do Sul. Imagens que mostram o Fiat Uno deixando o acostamento, faz uma manobra repentina para cruzar a BR-369. Nesse momento, o carro então é atingido em cheio por um caminhão. Com a força da batida, o veículo aí foi arrastado. O motorista do Uno, um homem de 60 anos e a passageira de 76, morreram no local. Já o motorista do caminhão, de 43 anos, e a passageira, que estava com ele, de 47, esses não tiveram ferimentos. Um outro acidente, mas esse foi em Francisco Beltrão. Um carro foi parar dentro do rio Lonqueador. Aconteceu na noite de ontem. Tem imagens que dá para ver, inclusive, quando a motorista perde o controle do carro. O veículo, né, que ficou aí com as rodas para cima. A mulher foi retirada por populares e levada para uma avaliação hospitalar. E tem mais imagem, uma câmera que mostrou o momento que um caminhão carregado com sucata é roubado em Foz do Iguaçu. Esse crime aconteceu na manhã de quinta-feira, manhã de hoje, né? Perto da perimetral. O vídeo mostra quando o carro preto atravessa na frente do caminhão, bloqueia completamente a passagem. Na sequência, três homens descem rapidamente, fazem essa abordagem. Um dos suspeitos rendeu o motorista, o outro passageiro. O outro, né, o passageiro, enquanto o terceiro assumiu a direção e fugiram aí com o caminhão. Ainda com a porta aberta, né, o motorista e o passageiro foram colocados no banco traseiro do carro dos criminosos. O caminhão foi encontrado posteriormente, mas o local da recuperação aí não foi divulgado, né, a gente não tem mais detalhes ainda sobre essa ocorrência. Quem quiser ver o rever, acessa lá, ktv.com. Alexandre Oliveira, para o Jornal da KTV.
5: Obrigada, Ali. Como preparar as novas gerações para assumir as propriedades rurais e manter os jovens no campo? Pois é, esse foi um dos principais temas debatidos no encontro Liderança Rural Cultivando Conexões, realizado na manhã de hoje em Toledo.
8: Planejamento, diálogo entre gerações e preparação para o futuro das propriedades rurais estiveram no centro das discussões em Toledo. Durante mais uma etapa da série de encontros regionais de líderes rurais, promovida pelo Sistema FAEP em diversas regiões do Paraná. O evento reuniu lideranças do agro e famílias produtoras para debater como fortalecer a associação familiar no campo e incentivar a permanência dos jovens no setor.
9: Trazendo esse tema para a mesa, trabalhando esse tema dentro das propriedades rurais, da família rural. E recentemente nós estamos vendo um movimento contrário, dos filhos que foram estudar fora, viraram autônomos ou têm outros ramos de atividade, voltando para a sua propriedade para auxiliar os seus pais, para ajudar a tocar essa propriedade. Então esse é um tema hoje muito importante, não só no Brasil, não só no Paraná, mas no mundo inteiro.
8: Produtores, filhos e netos de agricultores participaram de palestras e dinâmicas sobre gestão, planejamento e o futuro das propriedades. Pela primeira vez, a programação abriu inscrições para participantes a partir dos 15 anos, numa tentativa de aproximar ainda mais os jovens do agro e incentivar o protagonismo nas novas gerações dentro do setor.
10: No começo, eles não veem muita confiança, porque a gente não tem tanta experiência. A gente não tem essa mesma lida e vivência que eles tiveram. Eu vejo que é um processo um pouco lento, demanda de ter uma confiança a partir de atitudes, você vai conquistando ela com o tempo, trabalhando corretamente, honestamente, demonstrando seus valores, que você está aprendendo a fazer como eles querem. Mas é um processo de construção.
8: A ideia é que os jovens participem cada vez mais da gestão das propriedades, que tenham autonomia, inclusive financeira, para que enxerguem futuro no agro e queiram permanecer na propriedade.
9: Meu avô era produtor, meu pai era produtor, eu comecei. Sempre há o choque de gerações, mas uma coisa muito importante que todos nós temos que entender, tanto os mais velhos quanto os mais novos, é o diálogo, o respeito e o entendimento. Ninguém fala de sucessão que vai chegar um jovem, ela vai assumir a propriedade. Não é isso. O jovem tem que vir, tem que trabalhar, tem que se desenvolver, tem que entender como funciona toda aquela construção para chegar onde chegou.
8: O debate também destacou a importância do diálogo entre pais, filhos e demais familiares para estruturar a sucessão de forma organizada e profissional, evitando conflitos e garantindo a continuidade das propriedades rurais.
11: Ao longo do tempo, a gente aprendeu que os nossos filhos não podem ser herdeiros. Eles têm que ser os nossos sócios. Quando eles se tornam herdeiro, eles acabam não dando valor devidamente àquela propriedade. O valor que nós temos, não o valor de dinheiro, também é importante, mas o valor de que foi muito trabalhado para se ter conquistado aquilo, aonde a gente chegou. Então, quando eles se tornam nossos sócios, eles se tornam ciência de quanto que custa para se plantar, para se colher, para se manter o negócio funcionando, né?
5: Parabéns pelo evento, que legal, né? Nossa região merece, até porque a gente é do agro. Por hoje é isso então, em nome de toda a equipe de jornalismo aqui da KTV, eu agradeço a sua companhia. Amanhã ao meio-dia nos encontramos novamente aqui. Enquanto isso, acesse o portal ktv.com para informação em tempo real. 17h, tem o programa Entre Nós, coladinho ali, Jorge Grado chega com o EPC e atualiza todas as informações desta quinta para você. E agora, a gente sai aqui do Estúdio 1, vamos direto para o estúdio.
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13: Oi, gente. Ótima tarde pra você. Tudo bem aí? Quinta-feira, 28 de maio de 2026. Tarde boa, gente boa. Como é que você tá? Tá tudo bacana aí? Tudo legal? Alô, Cascavel, alô, Foz do Iguaçu, alô, toda a região. Ótima tarde pra vocês. Por aqui o William Henrique chegando, te fazendo companhia até às 18h. Com muita música, com muito sucesso e, claro, a sua participação. A gente quer que você esteja tudo de bom pra você. Começamos bem trazendo o Otaué.

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9: 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A gente segue por aqui com mais músicas, com mais sucesso na programação. E claro, você segue ligado junto com a gente. Tem Kobe Kellett.
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1: Ótima tarde para você agora. A temperatura neste momento é de 27 graus. Vamos aqui com as nossas informações. Olha, o governo do Paraná homologou a licitação para a restauração e ampliação da PR-239 e da PR-317 entre Assis Chateaubriand e Toledo. É uma obra considerada estratégica para a logística e o desenvolvimento do leste do estado. O investimento previsto é de 219,4 milhões e contempla mais de 40 quilômetros de rodovias em concreto. Na manhã de hoje, em conversa com o portal KTV, o governador Carlos Massa Ratinho Júnior destacou que o projeto representa uma transformação na infraestrutura regional com ampliação da capacidade de carga, implantação de terceiras faixas e pistas mais largas, além de maior durabilidade e segurança para os usuários. A restauração será executada por meio da técnica conhecida como White Tofin, que é o pavimento asfáltico existente, é recuperado e utilizado como base para uma nova camada de concreto rígido. Segundo o governador, trata-se de um modelo já utilizado em países como Alemanha e Estados Unidos e que oferece mais resistência ao tráfego pesado e menor necessidade de manutenção ao longo dos anos. E olha, dois homens foram detidos por tráfico de drogas na tarde de hoje durante uma operação realizada no bairro Cascavel Velho, em Cascavel. O mandado de busca e apreensão foi cumprido em uma residência localizada entre as ruas Grécia e Berlim. Durante as buscas, os cães farejadores Beretta e Xerife, da raça pastor Malinois, auxiliaram as equipes na localização dos entorpecentes escondidos no imóvel. Após as apreensões, os suspeitos foram encaminhados para os procedimentos cabíveis. Mais notícias é só você acessar o nosso portal ktv.com. Voltamos em uma hora.
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1: Ótima tarde pra você, a gente segue por aqui com mais músicas, com mais sucessos e claro, você segue ligado junto com a gente na programação. Como é que tá aí a sua tarde, a sua quinta-feira, 28 de maio de 2026? Eu sou o William Henrique e até às 6 da tarde a gente segue junto. Agora tem Anastácia.

0: pra você, senhor Banana, não vá. Fechando mais uma super sequência, voltamos já já. Sai daí, não. Oh, oh, oh, oh. O tempo todo com você.
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0: Ele firme o tempo todo com você, Survivor, Eye of the Tiger. Daí tocou demais, né? É, você que assistiu de repente o Rock, né? O filme de Sylvester Stallone, né? Olha, show de bola, né? Grande sucesso que marcou o época aqui na nossa programação pra gente matar. Saudade, tá na hora das nossas informações chegando pra você. Ótima tarde.
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0: Vamos aqui com as nossas informações. Cascavel, 28 graus. Foz do Iguaçu, 25 graus neste momento. Olha, Receita Federal recebeu até as 2 horas e 7 minutos de hoje mais de 2.528.369 declarações no estado do Paraná. O prazo de entrega termina às 23h59 desta sexta-feira e o total esperado é de 2.934.497 documentos. É importante ressaltar que o envio da declaração dentro do prazo evita o pagamento de multas. Além disso, monitorar o processamento da declaração por meio do aplicativo oficial da Receita Federal ou pela página gov.br/receita-federal e regularizar eventuais pendências evita permanência em malha. O contribuinte é obrigado a declarar e, no caso de apresentação após o prazo previsto ou da não apresentação, ficará sujeito ao pagamento de multa por atraso que pode chegar a 20% do imposto devido se houver um mínimo de R$ 165,74. Olha, uma operação conjunta entre a Polícia Militar Rodoviária e o 32º Batalhão da Polícia Militar resultou na apreensão de aproximadamente 2.500 medicamentos emagrecedores contrabandeados do Paraguai durante a madrugada de quinta-feira em Bom Sucesso, no norte do estado. A abordagem ocorreu no quilômetro 12 da rodovia PR-546. Após a interceptação de um veículo suspeito, a equipe de operações com cães da 4ª Companhia realizou buscas detalhadas no automóvel. Durante fiscalização, os policiais encontraram os medicamentos escondidos em compartimentos internos das portas e também nos bancos do veículo. Os produtos de origem paraguaia eram transportados de forma irregular e caracterizaram crimes de descaminho e contrabando. Diante da situação, os ocupantes do carro foram detidos, os veículos suspeitos e toda a mercadoria apreendida foram encaminhados à delegacia da Polícia Federal. Segundo a Polícia Militar, a apreensão apresenta um prejuízo estimado de cerca de R$ 1 milhão ao crime organizado. Mais notícias? Acesse o nosso portal ktv.com. A gente volta com informações a qualquer momento ou em uma hora para você.
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0: Ótima tarde para você, ligado junto com a gente aqui na nossa programação. Tá tudo bem aí? Como é que tá sendo a sua tarde, a sua quinta-feira?

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8: Ótima tarde para você, 3h41. A gente segue por aqui com mais músicas e, claro, com mais sucesso na programação. Onde quer que você esteja, obrigado pela sua audiência, pela sua sintonia. Eu sou o William Henrique, vamos juntos. Agora tem Djavan.

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7: 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Seguimos com mais músicas, com mais sucessos por aqui, onde quer que você esteja. Uma ótima tarde. Obrigado pela sua audiência. Você está junto com a gente.

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3: KTV FM, o tempo todo com você, 4h34. A gente segue por aqui com mais músicas, com mais sucessos na programação. Se segue ligado junto com a gente por aqui. Uma ótima tarde para você, quinta-feira, 28 de maio, até às 6, William Henrique te fazendo companhia. Onde quer que você esteja, boa tarde, tudo de bom pra você. E mais música chegando com Emília, Big Big World.

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1: Ótima tarde para você. Vamos aqui com as nossas informações na programação KTV FM. Temperatura neste momento é de 25 graus. Olha, o deputado estadual Márcio Pracheco participou na manhã de hoje da cerimônia de entrega de uma van zero quilômetro ao Provopar de Cascavel. Veículo de carga com capacidade para 3 ocupantes, equipado com ar-condicionado, deve proporcionar mais agilidade e conforto no atendimento prestado à população. A aquisição foi viabilizada por meio de uma emenda parlamentar de 250 mil destinada para o deputado, atendendo o pedido da coordenadora-geral do Provopar de Cascavel, Fabíola Paranhos. O veículo foi entregue por meio de um convênio entre o governo do estado e o município de Cascavel, que realizou a cessão de uso à entidade. E olha, uma motorista acabou quebrando a porta de vidro de uma farmácia na tarde de hoje no centro de Cascavel. O acidente aconteceu no cruzamento das ruas Paraná e Antônio Alves Maçaneiro. O veículo atingiu a estrutura de vidro da entrada do estabelecimento, causando danos na fachada da farmácia. O motorista teria passado mal. Apesar do susto, não houve registro de feridos. Mais notícias, corre ali para o nosso portal ktv.com, sempre com atualizações e notícias para você 24 horas por dia. Paradinha rápida, voltamos na sequência e, claro, com mais informações às 18 horas no programa EPC.
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Ótima tarde para você, agora 5 horas 6 minutos. A gente segue por aqui com mais músicas, com mais sucessos nessa tarde. Você segue ligado junto com a gente. Peninha, abrindo nossa última hora, amo você.

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8: Ótima tarde para você, ligado junto com a gente aqui na programação. Tá tudo bem aí? Como é que tá sendo a sua tarde? A sua quinta-feira, reta final do nosso programa. Já chega por aqui o programa EPC, a programação para te atualizar com as principais notícias, os principais fatos dessa tarde, tá bom? Onde quer que você esteja, tudo de bom para você.

TV FM o tempo todo com você, 5h56, com essas e outras vamos ficando por aqui, na sequência chegando por aqui, o programa EPC, a gente volta a se falar amanhã a partir da 1 da tarde, a você grande abraço, beijo grande, cuide-se, tudo de bom pra você e até mais, tchau.

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1: Olá, olá para você ligado aqui na tela da KTV, para você ligado na KTV FM. Estamos chegando com o nosso EPC. Hoje é quinta-feira, 28 de maio, 21 graus em Cascavel. Olá, Luizinho, tudo certo?
2: Tudo tranquilo, Jorge. Tudo dentro dos conformes. Participando aí dos últimos acontecimentos da política paranaense. E vamos ver onde chegaremos com todas essas candidaturas que ora estão sendo colocadas como pré.
1: Pré.
2: Pré, né? Por enquanto é pré.
1: É.
2: Até as convenções, alguma coisa pode mudar ainda, né?
1: Que bom. Olha nossas imagens aí, veja a imagem do centro de Cascavel, da Praça do Migrante, da Praça da Bíblia, Praça Luiz Piccoli, que, aliás, a gente não falou aqui. O Marcelo Piccoli, ex-vereador de Santa Teresa, filho do Luiz Piccoli, faleceu, né, Luizinho? Nós não falamos isso. Você podia completar para mim?
2: Sim, ele passou por um problema de saúde, fez uma cirurgia e a cirurgia não foi muito bem sucedida, porque já estava num estado mais avançado. E veio a falecer na semana passada e, infelizmente, perdemos aí o advogado, o companheiro, o colega de imprensa também, que trabalhamos juntos, entendeu? E aí fica nessa, né, Jorge? O que se faz para viver em paz. E o Piccoli foi um cara que fez o que queria fazer, né? Porque debateu, foi candidato, foi presidente da Câmara de Santa Teresa, foi candidato a prefeito. Ele fez aquilo que ele queria fazer. Escrevia uma coluna, na época, na Gazeta do Paraná, tinha uma coluna, tinha um programa de rádio. Então, quer dizer, pelo menos a passagem dele aqui não ficará esquecida.
1: Não foi incólume.
2: Não foi.
1: Olha, Foz do Iguaçu pretende usar taxa da iluminação para reforçar a segurança pública. Renan, conta aqui pra gente.
3: Uma das responsabilidades dos moradores de qualquer cidade é pagar a taxa de iluminação pública. É aquela que vem na sua conta de luz. Em Foz do Iguaçu, a arrecadação prevista para 2026 é superior à cifra de R$1.600.000. A administração municipal quer usar esse valor não só para reparo das lâmpadas e postes. O entendimento é também usar o dinheiro para melhorar a segurança de todos.
4: Por exemplo, o mesmo poste onde eu coloquei a iluminação de LED, que agora que está sendo implantada no município de Foz do Iguaçu, eu vou poder pôr uma câmera de segurança e através da guarda municipal a gente vai poder monitorar eventuais ilícitos ali.
3: A taxa de iluminação vai para o custeio de iluminação pública, conhecida como COSIP. O objetivo da Prefeitura de Foz é que o dinheiro seja, portanto, usado também na modernização de sistemas de monitoramento, mas para isso é preciso alterar uma lei.
4: Essa alteração da COSIP, que é a Contribuição para Custeio da Iluminação Pública, já foi feita na Constituição Federal pela Emenda Complementar 132. Então, lá em 2023, o Constituinte já ampliou a possibilidade da gente usar a arrecadação da Contribuição da Iluminação Pública, não só para fazer a iluminação, mas também para fazer o sistema de monitoramento eletrônico, né, através de câmeras de segurança, com essa arrecadação.
3: A proposta da alteração da lei já foi encaminhada para a Câmara dos Vereadores daqui de Foz do Iguaçu. O texto deve entrar em plenário para a votação já nos próximos dias. O que muda na prática são as regras de cobrança, mas a promessa é que não vai ter custo adicional para a população. Os imóveis ligados à rede elétrica continuam pagando a contribuição por meio da fatura de energia, enquanto imóveis sem ligação elétrica seguem recolhendo o valor por meio de IPTU. A expectativa do Poder Executivo da Fronteira é na aprovação do no texto final.
4: Eu tenho bastante esperança e fé de que o nosso Poder Legislativo vai entender que isso é uma oportunidade, que isso é muito bom para o cidadão iguaçuense, né? E que trazer segurança, né, é uma possibilidade de maior de segurança, e que eles aprovarão esse projeto, sim.
1: O trabalho de tapa-buracos em Cascavel pode ter problema por causa de uma licitação para a compra de insumos que foi suspensa. Diga, Débora.
5: Jorge, nós mostramos aqui no EPC a operação Tapa Buracos, né? Até porque chegam muitas reclamações, muitas mensagens aqui para a gente. Pois é, a Secretaria de Obras reforçou esse time, essa equipe que faz a operação Tapa Buracos aqui em Cascavel. Então são quatro equipes nesse momento realizando esse trabalho que começou nessa quarta-feira lá pelo Universitário. Nessa quinta, por exemplo, a região do Canadá está com a equipe trabalhando, ou seja, são várias frentes de trabalho para que essa operação Tapa Buracos aconteça.
6: Nós estamos hoje com quatro equipes nossas da prefeitura, né, fazendo uma operação Tapa Buraco. Então a gente pegou praticamente todos os bairros que a gente tem as anotações, as reclamações, a gente está dando uma atenção. Logicamente que nós sabemos que ainda tem muita coisa a ser feita, mas a operação é diária com as equipes, né? Nós trouxemos inclusive mais uma equipe que estava atuando no interior para nos ajudar. Estamos também trabalhando com o reperfilamento. Na semana que vem, provavelmente no início da semana, ou no mais tardar, na outra semana, por causa do feriado, que é uma semana meia pequena, digamos assim, a semana seguinte, nós vamos lançar também um micro revestimento que vai nos ajudar também a preservar e diminuir a questão dos buracos.
5: Pois é, mas surgem problemas aí no meio do caminho. Por exemplo, nessa quinta-feira havia uma licitação que foi suspensa para compra de material de insumo, justamente para mandar para a usina que fabrica esse piche, esse material que faz a operação tapa-buraco. Com essa licitação suspensa, isso pode acabar atrapalhando um pouco aí a vida da Secretaria de Obras, porque sem material não tem como concluir os trabalhos.
6: Houve um questionamento por parte de algum fornecedor. O nosso pessoal respondeu, mas a pregoeira entendeu que poderia prejudicar o certame. Então ela abriu um novo prazo para a gente atender os quesitos daquilo que foi pedido pelas empresas que pretendiam fazer parte do certame. E agora nós vamos esperar mais 8 a 10 dias para que a gente possa vir. Logicamente que isso pode nos prejudicar, porque a usina, sem esses insumos, pode parar. E parando, a gente não tem como atender, em especial, o tapa-buraco, e também a nosso compromisso com a empresa que presta serviço no reperfilamento.
5: Então esse prazo para resolver vai de 8 a 10 dias para abrir novamente a licitação. Questionei o secretário se ainda temos material na usina, né, se vai faltar. Ele falou que ainda tem, mas que a secretaria espera resolver isso o mais rápido possível para que não falte material, para que essa operação Tapa Buracos continue. A gente viu, né, que tem frente de trabalho, quatro equipes fazendo esse serviço em várias regiões aqui da cidade. E a gente espera, né, que realmente seja resolvida essa questão da licitação que foi suspensa, para que o Tapa Buracos continue avançando. Jorge, volto contigo.
1: O falador até me mandou aqui, olha, uma série de tapa-buracos, né? Dos tantos que a gente encaminha lá para ele. Aqui, ó. É muita coisa, né, Luizinho? Olha, sim, a situação que estava aí a cidade, né, em termos de buraco, né? Olha, é uma coisa assim assustadora, né? Eu não sei dizer se deixaram dessa forma aí.
2: A malha asfáltica
1: deu. Olha aqui, ó. Tomé de Souza, próximo Portugal, aqui, ó, tem 17. Olha o estado das vias, olha, Visconde Guarapuava.
2: Mas isso é a gestão, Jorge. A gestão que só vai reformando e tapando buraco.
1: Isso aqui é tudo na floresta, ó. Aqui, entendeu? Ó, floresta, ó. Olha o tamanho das crateras, ó. E o tapa-buraco também, né, Luizinho? Vamos falar aqui a verdade, né? Esse tapa-buraco, choveu, tchau,
2: né? É um paliativo momentâneo, né, Jorge?
1: Choveu, tchau. Olha, é muito buraco. Olha,
2: se não fizer um recato, um reperfilamento, alguma coisa nesse sentido, Jorge, nossa malha asfáltica, ela não suporta, porque tapa o buraco ali, mas tem outra fresa que vai entrar água de chuva e vai fazer...
1: Ó, tem mensagem aqui, ó. De novo. Tem mensagem.
7: Boa tarde, Jorge. Quando tem demanda, a gente fala, e quando a prefeitura faz, a gente tem que falar também. Lá na região norte, esse dia eu te mandei uma demanda que a rua principal ali da floresta, que dá acesso à Avenida das Torres, estava toda esburacada, e eles não só tamparam o buraco, como eles estão arrumando todo o asfalto daquela região. Então, parabéns para a administração aí.
1: Tá aí, o Augusto Ferreira mandando mensagem, obrigado. Ô, Luizinho, você tem popa tapataio?
2: Tenho.
1: É, então, é igual tapa-buraco, né?
2: Uhum.
1: Popa tapataio. E olha, Luizinho, boca maldita hoje depois do EPC. É bom, hein? Fala aí, Miguelito.
8: Alô, amigos. Boca Maldita recebe hoje e vai trazer aqui a conversa, a fala, os compromissos, as análises de dois nomes fortes da política paranaense. O pré-candidato ao governo do Estado, deputado Sandro Alex, e o pré-candidato ao Senado da República, também deputado, presidente da Assembleia, o Alexandre Cury. Acompanhe as respostas. Vamos falar sobre equipe, política, adversários e falar também sobre o pedágio, é claro. 7h30 hoje, logo depois do EPC.
1: É, que bom. E o Miguelito pergunta, né, Luizinho? Não fica só levantando bola para fazer campanha.
2: É.
1: Né? Pergunta. Fica ligado aí que o Miguelito vai entrevistar aí os dois candidatos, pré-candidatos, né? Temos a nossa imagem aí, fazendo uma panorâmica por Foz do Iguaçu, lá do alto do Foz Executive Center, mostrando a terra das cataratas. A gente volta já já.
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1: Voltamos com o nosso EPC. Você tem imagens aí de nossa BR-277 chegando lá na divisa com o Paraguai e a Ponte da Amizade. Movimento sempre muito grande lá dos veículos que levam carga, né? Até que nossa ponte da integração não funciona. Aliás, vamos perguntar para o governador Ratinho sobre essa ponte da integração, né? Por que que não funciona esse negócio aí? Pelo amor de Deus. E a ponte, que é um movimento intenso. Olha, encontro da liderança rural realizado em Toledo, debate como preparar jovens agricultores. A Carol Barufati vai mostrar aqui para a gente.
17: Jorge, hoje pela manhã em Toledo aconteceu um encontro regional do Sistema FAEP com os produtores da região oeste para discutir a permanência dos jovens no campo. Planejamento, diálogo entre gerações e preparação para o futuro das propriedades rurais estiveram no centro das discussões em Toledo. Durante mais uma etapa da série de encontros regionais de líderes rurais, promovida pelo Sistema FAEP em diversas regiões do Paraná. O evento reuniu lideranças do agro e famílias produtoras para debater como fortalecer a associação familiar no campo e incentivar a permanência dos jovens no setor.
18: Trazendo esse tema para a mesa, trabalhando esse tema dentro das propriedades rurais, da família rural. E recentemente nós estamos vendo um movimento contrário, dos filhos que foram estudar fora, viraram autônomos ou têm outros ramos de atividade, voltando para a sua propriedade, para auxiliar os seus pais, para ajudar a tocar essa propriedade. Então esse é um tema hoje muito importante, não só no Brasil, não só no Paraná, mas no mundo inteiro.
17: Produtores, filhos e netos de agricultores participaram de palestras e dinâmicas sobre gestão, planejamento e o futuro das propriedades. Pela primeira vez, a programação abriu inscrições para participantes a partir dos 15 anos, numa tentativa de aproximar ainda mais os jovens do agro e incentivar o protagonismo nas novas gerações dentro do setor.
19: No começo eles não veem muita confiança, porque a gente não tem tanta experiência, a gente não tem essa mesma lida e vivência que eles tiveram. Eu vejo que é um processo um pouco lento, demanda de ter uma confiança a partir de atitudes, você vai conquistando ela com o tempo, trabalhando corretamente, honestamente, demonstrando seus valores, que você está aprendendo a fazer como eles querem. Mas é um processo de construção.
17: A ideia é que os jovens participem cada vez mais da gestão das propriedades, que tenham autonomia, inclusive financeira, para que enxerguem futuro no agro e queiram permanecer na propriedade.
18: Meu avô era produtor, meu pai era produtor, eu comecei. Sempre há o choque de gerações, mas uma coisa muito importante que todos nós temos que entender, tanto os mais velhos quanto os mais novos, é o diálogo, o respeito e o entendimento. Ninguém fala de sucessão que vai chegar um jovem, ela vai assumir a propriedade. Não é isso. O jovem tem que vir, tem que trabalhar, tem que se desenvolver, tem que entender como funciona toda aquela construção para chegar onde chegou.
17: O debate também destacou a importância do diálogo entre pais, filhos e demais familiares para estruturar a sucessão de forma organizada e profissional, evitando conflitos e garantindo a continuidade das propriedades rurais.
20: Ao longo do tempo, a gente aprendeu que os nossos filhos não podem ser herdeiros, eles têm que ser os nossos sócios. Quando eles se tornam herdeiros, eles acabam não dando valor devidamente àquela propriedade. O valor que nós temos, não o valor de dinheiro, também é importante, mas o valor de que foi muito trabalhado para se ter conquistado aquilo, aonde a gente chegou. Então, quando eles se tornam nossos sócios, eles se tornam ciência de quanto que custa para se plantar, para se colher, para se manter o negócio funcionando, né?
2: Adquirir algo que não tem uma experiência, Jorge, é difícil tocar, viu? Por isso, esses cursos é importante para que aqueles que estão inseridos no contexto aí da agricultura, por exemplo, sabem como fazer e, com isso, alavanca o agro na nossa região.
1: Olha, novo pedágio da 369 gera filas em praças de Corbeira, Mamborei e Floresta. David, diga lá.
21: Pois é, Jorge, tem um ditado que diz o seguinte: a primeira impressão é a que fica. Se a primeira impressão é a que fica mesmo, essa não é boa para os motoristas aqui que passaram pela 369 na Praça de Pedágio em Corbélia, nesta quinta-feira, primeiro dia da cobrança. Além de pagar pedágio, quem precisou passar pela Praça de Corbélia ainda teve que encarar filas. Foi assim durante toda a manhã, hora mais, hora menos, mas sempre com fila. Desde a zero hora desta quinta-feira, iniciou a cobrança nesta e em outras duas praças na BR-369, Mamborê e Floresta. O Rafael é assessor parlamentar da Câmara Municipal de Corbélia. Ele mora no Distrito da Penha e todos os dias faz o trajeto, que dessa vez demorou um pouco mais que o normal, porque teve que esperar na praça de pedágio, mesmo tendo a tag.
0: Já tivemos uma pequena fila devido a muitos usuários não ter o tag ainda, né? Então acabou atrapalhando um pouco a passagem. Com essa falta de tag do pessoal, coisa, começa a dar transtorno para nós que dependemos de vir todo dia para o município aqui de Corbélia.
21: A passagem era para funcionar apenas com o sistema automático de atendimento, mas a situação foi tão caótica que as atendentes tiveram que abrir as cabines para receber dos usuários. Quem optou pagar no cartão sentiu mais dificuldade pela instabilidade do sistema. Nesse caso, a demora foi bem maior. Nas três praças de pedágio que iniciaram a cobrança nesta quinta-feira, o valor da passagem para os carros de passeio é R$ 18,80. Caminhão leve, ônibus e furgão, dois eixos, o valor é de R$ 37,60. O Rafael até que se planejou, mas o valor é considerável se pensar no gasto mensal da família.
0: Impacta bastante no final do mês, né?
1: Que coisa, né? A Prefeitura de Corbélia está apresentando um projeto, criando um vale-pedágio para os moradores que precisam usar ali aquele trecho onde terá as, né, chancelas. Del Rios, conta aí para a gente.
3: Olha, Jorge, uma boa notícia para os moradores aqui de Corbélia, principalmente aqueles que trabalham nos distritos aqui da região e que precisam passar no pedágio de Corbélia todos os dias pela BR-369. É que a Prefeitura está elaborando e já entregou, inclusive, um projeto aos vereadores que vai facilitar a passagem destes moradores. Mas existe aí alguns critérios que as pessoas vão precisar seguir, é lógico, se o projeto for aceito na Câmara.
22: O projeto elaborado na Prefeitura prevê o uso de parte do imposto que o município vai receber da concessionária que já iniciou a cobrança do pedágio. A concessionária controla mais de 400 quilômetros de rodovias e Corbélia tem direito a 10% do imposto gerado pela cobrança. Do total, 25% vão para a educação, 15% para a saúde e o restante será usado para isentar alguns moradores da cobrança. Pelo projeto, inicialmente, terão direito aqueles que usam a BR todos os dias para trabalhar. A Prefeitura fez um pré-cadastro e identificou, no meio de 17 mil moradores, 225 munícipes nesta condição. Se o projeto for aprovado pelos vereadores, o usuário terá que ter o carro emplacado na cidade, não pode ter dívidas com o município e terá que seguir outras determinações impostas pela lei proposta.
23: Se o montante for suficiente para todos os moradores da Penha, para todos os moradores do Ouro Verde e aqueles de Corbélia que necessitam ir para lá, ótimo. Se o montante não for suficiente, claro que tem que haver uma priorização. E aí nós vamos estipular isso dentro do decreto. Aquele trabalhador que obrigatoriamente precisa todos os dias passar, aquela pessoa que precisa buscar um tratamento de saúde, né, em Cascavel, que tem uma consulta agendada, uma cirurgia agendada, o agricultor que por ali trafega para fazer o seu plantio, a sua colheita, são os detalhes que estarão no decreto depois.
3: Antes da elaboração deste projeto, a Prefeitura aqui de Corbélia tentou regularizar a situação através da Justiça. São dois processos em andamento. Os dois, até agora, não tiveram posição favorável da Justiça. Mas o prefeito acredita que, a partir de agora, pelo menos a metade dos problemas serão resolvidos.
22: O município também tentou isentar os moradores da cidade através da própria concessionária, mas recebeu uma negativa sob a alegação de que todos são iguais e não pode haver benefícios isolados para moradores nas áreas das praças pedagiadas. Ainda não se sabe qual o valor total que o município vai receber de imposto da concessionária, porque o primeiro repasse só acontece daqui a 30 dias. Para agilizar a criação do Vale Pedágio, o projeto foi enviado em caráter de urgência e a expectativa é que em 10 dias ele seja votado e aprovado pela Câmara de Vereadores.
4: Vamos trabalhar para que isso se resolva nessa próxima semana com a sessão primeiramente ordinária e depois extraordinária, o quanto antes possível fazermos, porque precisamos agilizar e a população espera por isso.
23: E nós abriremos o cadastramento para que as pessoas tragam seus documentos comprovando essa necessidade de passar por ali, comprovando toda a exigência da lei, para que nós possamos estar aptos, se tudo ocorrer bem, já para o mês de julho, né, fazer então esse subsídio para as pessoas.
1: Eu tinha que perguntar para o prefeito se ele fez um levantamento, deve ter feito, né? De quanto é que dá por mês. Por mês.
2: Para o município.
1: De passando, arcar, passando. Né? Era importante saber isso aí. Ô Luizinho, deixa eu falar aqui. Tem aqui uma situação, uma telespectadora aqui que está mandando mensagem, que eu enviei a demanda lá para o secretário Ali, o secretário disse que liga para ela, ela não atende. E ela disse que ninguém ligou para ela. Então, eu estou mandando de novo para o secretário para ver o que o secretário fala, porque não é fácil, né? Eu disse que, Luizinho, outra coisa. Olha essa aqui que a Joyce mandou. Ó, dá uma olhada nisso aqui.
5: Esses aqui, ó, são os postes, né, que a prefeitura colocou, né? E aqui na frente de casa eles colocaram. Você acredita que não veio furado? Tá sem furo nenhum, eles tiveram que parar o serviço por causa disso. Eles teriam que furar manualmente ao invés de comprar já com os furos pra passar os arame. Você acredita nisso?
1: Eu acredito.
2: Eu também acredito. Mas é fácil. Se a prefeitura que comprou, devolva pra fábrica e pega os furados.
1: Mas é muito mais fácil. Mandei lá pro Severino para saber o que é que o Severino vai falar. O Ezequiel fala, é preciso rever essa composição do asfalto. Choveu e ele já se desgastou todo. Então, a solução não faz sentido.
2: Mas como não faz sentido?
1: É o que existe.
2: Você acha, né, que um produto que é colocado no mercado para venda, que tem que ter uma garantia, você acha que não...
1: É o que existe,
2: não,
1: né? Dona Dalila mandou aqui, olha, estamos eu e o Lopes bem longe de Cascavel, porém pelo KTV Live estamos descansando dos passeios de hoje e ficando atualizados nos notícias de Cascavel. Estamos em Porto de Galinhas, que mordomia, hein?
2: Pleno
1: maio, estamos em Porto de Galinhas. Rapaz, cuidado que aí eles cobram para colocar a cadeira lá, dá umas brigas de vez em quando. E o Lopes, acho que não conheço a estrutura física do Lopes, assim, então, atualmente como é que ele está, vai ver que ele está meio, né, fora de forma.
2: Quebra a cadeira.
1: E é perigoso, os povos aí, ele fica nervoso, hein? Cuida aí, dona Dalila, do Lopes, né? Se não volta para a cidade machucada, não vai dar. Outra coisa aqui, a dona Inês Maria, ela encontrou na rua Marechal Rondon, na Baixada, perto da ponte, esse molho de chaves aqui. Se alguém perdeu, liga lá para a dona Inês, porque ela está lá com o molho de chave, ó, né? 998393128. 998393128, lá no Canadá. Obrigado, dona Inês. Outra coisa aqui, olha essa daqui que me mandou aqui, ó. Olha aqui, ó.
6: Vandalismo do Murumbi. Ó. Sete postes derrubados e arrebentados, torcidos. Uma violência muito grande, um vandalismo muito grande. Aqui a gente tinha, há 40 dias atrás, nós fizemos toda a manutenção aqui dessa parte, eram 10 postes aqui que tinham sido derrubados também. É o mesmo modo operante, o cara vem derrubar para arrancar o fio.
1: É mole?
6: Aí, ó, aqui está o fio, como a gente fez um trabalho de espuma expansiva nas bocas para dificultar o roubo do fio, eles arrancaram o fio que está dentro do poste para cima aqui.
1: Viu?
2: Mas o que, que é isso?
1: Tem que pegar. Não tinha que pegar uns caras desses e pendurar eles no poste?
2: No poste e dar uma cabeçada de pau. Viu,
1: obrigado, Jorge? Ney.
2: Viu? Porque não tem cabimento um troço desse,
1: né? Eu que fiz. Quantos postes derrubaram?
2: Que é isso?
1: É o prejuízo de nós todos, rapaz. A gente teve, viu?
2: É nosso, da comunidade, que vai ficar no escuro agora, até arrumar. E o custo disso tudo, né?
1: É isso. Meu, obrigado, Ney.
2: Por causa de 3, 4 vagabundos que pega fio lá para encher.
1: Dona Gislaine, mandei lá para a secretária aquela reclamação lá da falta do material, e que é do CMEI Vicentina Guizo, do Canadá. Ela respondeu: a diretora mencionou que a entrega oficial foi realizada dia 26 de maio em Assembleia. Foi mencionado que o restante dos itens seriam entregues posteriormente. Então o pai sabe que vai ser entregue posteriormente. Bom, já falei isso aqui, né? Que é uma novela. Sim. Que nunca fazem direito, e outra, nós estamos em maio e ainda estamos entregando, entregando material.
2: Agasalho e
1: roupa lá. Criançada. O Esporte Periolo, olha o Periolo, molecada do Periolo, que molecada especial aqui, ó. Tudo lá, ó. Molecada do Periolo, batendo uma bolinha aí, ó. Né? E eles foram lá, ó. Olha aí. Abraço lá, Periolo. Foram jogar. É. Molecada aí, né? Então, o que que aconteceu com a molecada do Periolo? Luizinho, ó, tá aí, o professor tá ali, ó, né? Olha a meninada. Como é bom a integração, sim, né? É, sabe? Jogar, interagir com outros, né? Olha aí, que
2: e
1: legal.
2: Os pais, tudo ali torcendo.
1: Noite da quarta, equipes do Sub-7, Sub-15, Escolinha do Futebol do Periolo estiveram na cidade de Corbera para jogar contra a Escolinha do Aladinho. E os resultados do partido foi em conta. É, o resultado não importa. E o transporte foi fornecido pela Secretaria Municipal de Esportes e Esportes. Obrigado ao Suco aí também por essa força aí. E a molecada do Periolo aí por compartilhar com a gente aqui. Aliás, falar do Aladinho, rapaz. Tenho ligado para o Aladinho, ele não atende. Não sei o que está acontecendo com o Aladinho. Não sei. Preocupado com o Aladinho. Não atendeu.
2: Dá sinal de vida, Aladinho.
1: É, o Aladinho que estava passando um perrengue de saúde aí, então não sei o que aconteceu. Ô, Luizinho, vamos fazer um intervalo? Olha a nossa imagem do Trevo Cataratas, a gente já volta aqui no EPC.
2: Calma.
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0: Voltamos com o nosso EPC. Vou atrapalhar o Luizinho aqui, o raciocínio alto dele. Então eu vou mostrar a câmera de Toledo e a câmera nossa lá de Londrina. Quando você está falando alto aí, nós já estamos no ar, né? Então só para você se localizar que nós estamos fazendo um programa.
1: Aqui. Ah, engraçado.
0: É, só para falar que nós estamos fazendo um programa, não é nada...
1: Né? Tem que alertar, né, Jorge?
0: Tem que alertar, porque você fica aí tratativas particulares, é difícil. Eu queria falar que... Tem umas coisas que a gente lê que não acredita que lê, né? Tô lendo aqui na
1: Globo. E por que você lê, então, se você não acredita?
0: É, porque não acredito, mas está aqui escrito, eu tenho que ler, né? Porque é acontecimento, né? A Polícia Civil está fazendo uma operação chamada Crédito Corrompido. E nesta quinta-feira, para apurar suspeita de autorização de empréstimos milionários a clientes que não estariam aptos a receber os valores. De acordo com as diligências dos agentes da Polícia Civil, gerentes do BRB utilizavam documentos falsos para liberar os empréstimos, além de atuarem junto com uma quadrilha em troca de desviar 30% do dinheiro com pagamento de propina. 16 mandados. Então, assim, o gerente aprovava o empréstimo para o Luizinho, que não tinha condição de pagar. O Luizinho pegava e dava 30% e tudo tranquilo.
1: E daí não ia pagar mesmo?
0: Não ia pagar. Então, assim, gerentes do Banco do Brasil.
1: Do
0: então,
1: Banco
0: BRB, desculpa, BRB. Lá de Brasília.
1: Isso.
0: Então, como é que... Onde é que nós vamos parar, rapaz? Bloquearam 1 milhão de investigados. Então, assim, é difícil, né? Como é que o banco desse vai? Né? E hoje o governo de Brasília, ele fez um financiamento de não sei quantos bilhões em outros bancos para cobrir lá o problema do BRB, para o BRB não ser liquidado. Porque se liquidasse, ia custar quase 20 bi. Aí não tem jeito, né?
1: E viu? E vai dinheiro, né?
0: Não tem como, não
1: e
0: tem.
1: E vai dinheiro.
0: Você viu que o cara gastou 1 milhão de dólares para fazer uma degustação de uísque dos Estados Unidos pro governador liberar os 3 bi e pouco da caixa para fazer da caixa de previdência dos funcionários?
1: Sim.
0: Então, custou 1 milhão. O cara gastava 1 milhão de dólares de degustação de vinho, cara. Que isso? Pelo amor de Deus.
1: Vai gostar de vinho assim.
0: Alexandra, me fala aí quais são as últimas aí, as principais do nosso KTV.com.
2: Oi, Jorge, boa noite. Boa noite para quem está com a gente aqui no EPC. Eu vou começar com uma de Londrina. Vocês estavam mostrando aí Londrina há pouco. Teve uma notícia logo cedo, no início do dia ali, ainda era madrugada, quando um caminhão que estava pegando fogo, o motorista procurou atendimento do Corpo de Bombeiros. Ele foi direto para o quartel. Ele percebeu que estava pegando fogo na parte de trás do veículo. Ele estava transportando mercadorias para o mercado.

0: inclusive, o dono da mercadoria ali, né, o motorista, acabou fazendo essa doação aí para a corporação. Então tem essa cena ali, o próprio motorista filmou, né, o momento ali que ele pediu ajuda e o pessoal da corporação agiu, conseguindo apagar o fogo, não conseguiu salvar tudo, mas pelo menos ninguém ficou ferido. Então isso, essa situação aconteceu cedo em Londrina. Uma outra cena que movimentou aqui a redação do KTV.com foi em Foz do Iguaçu. Um caminhão que estava transportando sucata, na verdade era cobre, né? Sucata e cobre, então tinha mercadorias ali de alto valor, que foi alvo de um assalto em Foz do Iguaçu pela manhã. E tem a cena do momento que esse caminhão então via, certamente, né, sabiam do que se tratava. Então, bandidos fecham a passagem do caminhão ali, três pessoas descem do carro, rendem as pessoas que estavam dentro desse caminhão, obrigam as pessoas a ir para a parte de trás do caminhão e esse caminhão foi levado. As vítimas ali foram rendidas, né? Eles levaram no carro, nesse outro carro, eles levaram as pessoas que estavam dentro do caminhão. O caminhão foi encontrado, tempo depois, abandonado, as mercadorias não estavam no caminhão e o carro foi queimado. Agora há pouco, a polícia de Foz revelou detalhes que localizou três suspeitos. A gente está aguardando aí mais detalhes sobre esse caso. Então, além do carro, de um veículo usado ter sido localizado, incendiado, também localizou três suspeitos aí envolvidos nesse assalto lá em Foz do Iguaçu, hoje de manhã. E lembra daquele caso que a gente falava de Porto Rico, aquela notícia absurda, né, do homem que matou a esposa e a filha por ciúmes lá em Porto Rico, ele que jogou o veículo para dentro do rio, as duas morreram afogadas, inclusive as câmeras, 23 câmeras de segurança ajudaram a polícia a desvendar esse caso, porque ele dizia que a mulher tinha se perdido na cidade, que ela estava dirigindo o veículo e, na verdade, ele inventou essa mentira porque ele premeditou matar as duas ali por ciúmes, por causa de uma briga, né, pelo casal. Então, o Ministério Público agora está denunciando ele. Ele vai responder por homicídio qualificado e também pelo homicídio da filha, que daí, no caso, tem o agravante dele ser pai da criança. Então, ele vai responder por esses dois crimes de homicídio qualificado e mais vicarício, né, que fala, que é a morte da filha do casal. Foi a morte da Ira de Janira Talasca, de 36 anos, e da filha do casal, a Maria Laura, de 3 anos. E o acusado é o Paulo Jalasca, né? Paulo, deixa eu confirmar o nome dele. Márcio Talasca, 38 anos. E aqui as duas vítimas, que infelizmente não tiveram chance, né, de pedir ajuda, e ele também não fez nenhum tipo de esforço, também mostra ele saindo do carro. E só mesmo um minuto depois que ele pede ajuda, dizendo que a esposa e a filha estavam dentro do carro. Então, essas denúncias, alguns dos destaques que estão lá, Jorge, aqui no KTV.com.
1: Obrigado, Alexandra. Olha, Luizinho, eu quero falar para você que o caríssimo João fala aqui. Boa noite, Jorge. Quero saber quando as máquinas da prefeitura vão arrumar as entradas das cidades rurais. Só arrumam as entradas, as estradas principais, as que vão até a casa dos escritores, estão abandonadas. Mandei lá para o caríssimo Severino Folador, viu, João? Vamos ver o que o Severino fala. Outra coisa aqui, o Giovanni. Ô, Jorge, o Burizinho, Bueno, entre o cartel. E o cartel, será que os postos de combustível de Cascavel estão certos com esses valores? Em Toledo está 30 centavos a menos. Sabe se tem alguma ligação esses preços com a investigação do GAEC? Tem nada a ver, né? A gente já mostrou várias vezes aqui.
2: Sim,
1: a diferença dos preços.
2: Já
1: entrevistamos o Perizete, ele explicou como é que é. A gente não se convence, né? Porque não tem explicação.
2: Eles explicam, mas
1: ele explicou porque lá, que na estrada vende muito mais diesel do que da cidade e tal. Então, eu não concordo com isso, mas ele explicou, né? Então, tá aí, Giovanni, não tem nada a ver com essa busca aí que fizeram aí na empresa aqui, não. Aqui a dona Helena fala que ela assiste todos os dias, gosta muito. Oh, obrigado, dona Helena. Obrigado pelo carinho. Dona Helena Ribeiro. Wilson, boa noite. Eu já trabalhei fazendo asfalto, aprendi com o engenheiro, muito bom, que se não lavar a pista e pintar com piche, o recap não segura mesmo. Olha aí. É uma dica, né, Luizinho?
2: Sim.
1: Vamos mandar lá pro Severino. O Antônio Carlos. O que que fala, Antônio Carlos? Diga lá.
3: Boa noite, Jorge. Boa noite, Luizinho.
1: Diga.
3: Antônio Carlos, aqui do Tarumã. Estou falando aí sobre esse postinho que foi derrubado, foi tirado os fios. E a Câmara de Vereador, que tinham falado que pela lei lá que empanha a Câmara, né, para vigiar o ferro velho. Parece que morreu nos pais, não falaram mais. E é muito bom pôr a câmera.

0: Vamos lá para ver. Tem que chegar lá vender, não serve, velho. Obrigado, tenha uma boa noite.
1: Ô, Antônio Carlos, o Luizinho vai falar para você o que
2: pois
1: aconteceu.
2: Pois é, tinha esse projeto na Câmara de Vereadores, mas esse projeto, infelizmente, não foi à frente. Por quê? Porque, segundo as informações e os debates que ocorreram no dia da votação desse projeto, ia tirar liberdade de negociação dos empresários. Isso é o que foi alegado. Ora, se ele está fazendo alguma coisa indevida, que é proibida, por exemplo, compra de cobre, que é dos fios, mais do que justo ser preso, porque o comprador é tão culpado quanto aquele que vai lá vender. Então, quer dizer, infelizmente...
1: Mas a pergunta dele foi sobre a Câmara. A Câmara, então, não aprovou?
2: Não aprovou.
1: Certo. O Suco está convidando para a coletiva de imprensa porque terá novos bebedouros públicos, né? Você já está caminhando e bateu aquela sede? Nós já colocamos aqui para o Suco, inclusive, pergunta de telespectador, né? E já foi dito isso aí. Obrigado, Suco. Vamos, Suco, estou colocando outros bebedouros. Outra coisa que eu falo para você, Luizinho, o Jardim Itália, o Marcos, está vendo o EPC no Jardim Itália. Que bom, Marcos, obrigado. Pelo menos tem um lá no Jardim Itália vendo nós, né, Luizinho?
2: Sim.
1: Estamos com moral
2: tem
1: lá.
2: Vários lá, viu, Jorge?
1: Estamos com moral lá no Jardim Itália, tem um vendo. E tem outro Marco aqui, o Luizinho Brocardo, tirou foto com ele. Olha aí, o Luizinho está com moral na cidade, hein, tirando foto. Onde que é o local aí, Luizinho?
2: Fui no evento que eu estava ontem à noite.
1: No evento que você estava ontem à noite.
2: Isso.
1: Perfeitamente, Luizinho. E outra pergunta que tem aqui é do caríssimo Carlos, sobre hospedagem a mais na região como em Corbélia. Parabéns a quem vota em políticos que são a favor do pedágio e de privatizar tudo. Tá? Então, o Carlos está se manifestando aí. Isso também é outra novela, né, Luizinho?
2: Sim.
1: Porque fala, sempre tem um argumento, né?
2: Sempre.
1: O povo sempre tem um argumento para justificar. Ah, fazer o quê, né? Não tem o que fazer, né? E outra coisa que eu falo para você, Luizinho, é que é o seguinte. A Secretaria de Justiça do Paraná visita unidades para menores que cumprem medidas socioeducativas em Cascavel. A Patrícia vai contar aí para a gente.
3: Jorge, a visita dos integrantes da Secretaria de Justiça aqui em Cascavel marca efetivamente essa formalidade, né? Essa formalização do início das obras, né, de execução que vão aí reformar as unidades em todo o Paraná, inclusive, claro, aqui em Cascavel.
4: As reformas serão realizadas nas 28 unidades do Paraná que recebem os menores que cumprem medidas socioeducativas. São 19 centros de socioeducação, CENSES, e 9 casas de semiliberdade em 16 municípios.
5: Dando pontapé inicial agora nos reparos emergenciais. Que é o que é esse reparo emergencial? É rachadura, é infiltração, é adaptar as lavanderias para um projeto maior. A gente vai fazer mudanças estruturais, administrativas, acadêmicas.
4: Segundo a Secretaria de Estado da Justiça e Cidadania, o valor investido no Estado é de mais de 6 milhões de reais.
3: O valor investido nas reformas emergenciais em Cascavel chega a quase 2 milhões de reais e o prazo de execução é de 180 dias.
4: O valor será aplicado para melhorias no CENSE 1, que é destinado a meninas, localizado no Jardim Veneza, no CENSE 2, que recebe meninos, e também na Casa de Semiliberdade. Os serviços emergenciais incluem pintura, manutenção de alojamentos, troca de telhados, correção de infiltrações, melhorias em calçadas e acessos externos, além de criação de banheiros e espaços adaptados.
5: Normalmente quem visita as crianças, os adolescentes, são a mãe. Vem poucos pais, né? A maioria é a mãe, né? Então tem aquela vistoria que tem que passar para poder entrar e tal. Então a gente está colocando os body scans, né? Para não precisar fazer aquela vistoria mais vexatória, vamos dizer assim. E para que a gente possa dar mais dignidade para a família e mostrar para essas crianças, né? Para esses adolescentes, que eles têm uma luz no fim do túnel.
6: A ideia de custodiar uma pessoa, de privá-la de liberdade para o cumprimento de uma medida socioeducativa é restringir somente a liberdade. Todas as condições que estão relacionadas com uma vida digna, elas devem ser mantidas. Tá? Então a restrição da liberdade é algo que não vai, né, ter o condão por parte do Estado de restringir a dignidade, todo o exercício de todos os direitos e a atribuição também daquilo que é necessário fazer para que esse adolescente possa voltar, né, e reingressar na sociedade corretamente.
4: A expectativa também é em relação ao número de vagas, muitas indisponíveis por limitações estruturais. Outro ponto importante é a ampliação no número de agentes de socioeducação. O resultado do processo seletivo foi divulgado na quarta-feira.
5: Agora está entrando 587 novos agentes que vão, a gente vai poder ampliar o número de vagas para conseguir tirar esse gargalo que existe, que a gente não pode acolher, né?
4: Agora os aprovados vão realizar um curso de formação especial conduzido pela Escola de Educação em Direitos Humanos da SEJU. Além de 200 novos profissionais em Cascavel, vagas serão preenchidas em Toledo, Foz do Iguaçu, Pato Branco e Laranjeiras do Sul.
1: Olha aqui, Luizinho, o pessoal do Canadá aqui na casa da Dona Terezinha Balestrinha, estão lá ligados na gente, obrigado, família Dona Terezinha, Patrícia estava lá, obrigado aí. O Cícero do Cascavel Velho, um abraço para o Cícero.
2: Viu mais um?
1: Hã?
2: Mais um?
1: Outra coisa é o seguinte, Luizinho. O Eduardo de Nova Aurora. Ah, cadê a Thaís? Nossa Senhora. A Thaís. Thaís não, a Laís, né? A Laís saiu daqui em dezembro, pai.
2: Faz tempo que ele não assiste.
1: Mas de 90 e. De 2024, né? Já faz um ano e cinco meses que ela está em Curitiba. Ah, que. Ô, seu Eduardo. Nova Aurora tá ligada aí. Eduardo, se liga aí, Eduardo. Eu queria ver o que, que é que, essa, que tem nessa coisa aqui da casa lá do Cícero. O que, que é isso aí?
2: Videogame.
1: Os penduricalhos, o que, que é? Não é aqueles penduricalhos que dá dinheiro lá do juiz, não. Aqui tem uma. Isso aqui é de internet, né?
2: É.
1: Roteador, né? É só para descobrir aí, ô Cícero, o que, que você anda fazendo aí? Ali tem acho que um cortador ali, um barbeador. Olha, rapaz. O Lizinho, outra coisa. O pastor quer saber o que você mais gostou do evento do PST foi o drone. Pensa na admiração do Lizinho. Ó, pastor, eu estou decepcionado com você.
2: Viu?
1: Como cineasta, poxa, estava acreditando tanto no teu filme, já ia começar a fazer...
2: Foi lá, fez um...
1: Às vezes você comprava os direitos para exibir tudo e você...
2: Viu?
1: Tá louco.
2: Filmou lixeira, filmou tudo, viu, Jorge? E daí não vai para frente.
1: The Kings of Land, The Kings Land. Estou mandando essa mensagem para fazer um pedido. Eu comecei a trabalhar registrado há pouco tempo, ainda não recebi salário. Meu filho está me pedindo um pão. Ainda estou sem condições de suprir todas as necessidades em casa. Ele está com autismo também. Queria pedir se alguém puder estar doando para a gente. Fico muito agradecida, pois no momento não tenho como comprar. Aí é duro, hein? Um pão. Ai, como é que é o Pix da senhora, por favor? É duro, hein? Isso é, pode se expor a esse ponto aqui, hein? É forte, hein, Luizinho?
2: Forte.
1: Forte. A senhora, manda o Pix aí pra gente ver se consegue ajudar, né? Luizinho, a Patrícia está lá, nós mostramos agora há pouco, os postes. E ela, como não tem poste, não tem luz, ela está no escuro. Eu estou preocupado com vocês aí, pá. Não está no escuro? Então fala, por onde andas tu, Patrícia?
7: Ô, Jorjão, a gente está no escuro sim, viu? Boa noite para você, boa noite a todos. A gente está mostrando um pouquinho para você como é que está a situação aqui do Ecoparque Morumbi. Olha só, a gente... Não dá para ver, Jorge, mas aqui é a pista de caminhada, tá? Por quê? A gente vai andar agora, eu vou pedir para o Eduardo ligar a nossa iluminação para a gente conseguir mostrar para os nossos amigos aqui do EPC. O que aconteceu aqui, Jorge? Mais uma situação de vandalismo registrada aqui em Cascavel, desta vez aqui, ó, no Ecoparque aqui do Morumbi. 7 postes, Jorge, localizados aqui, ó, na pista de caminhada e na entrada do parque foram danificados, eles foram derrubados. Vocês estão vendo que aqui, ó, vou pedir para o Eduardo mostrar para cá, ó, iluminado, né? A partir daqui, Jorge, tudo no escuro. Por quê? Porque os postes, eles foram literalmente derrubados, arrancados. Há cerca de 40 dias, mais ou menos, a Secretaria de Meio Ambiente tinha instalado aqui no Ecoparque 450 metros de cabos que haviam sido furtados. Por quê? Porque 10 postes já haviam sido derrubados, justamente que eles derrubam, ó, vou mostrar isso daqui, esse aqui é um que está em pé ainda. Eles derrubam a estrutura, Jorge, e pegam os fios que estão na parte interna de cada um desses postes. A gente vai andar para cá, porque aqui dá para ver um que está derrubado. Olha, vamos andar um pouquinho para cá. Então, há 40 dias, a Secretaria de Meio Ambiente já tinha feito uma reforma por aqui, reestruturado a iluminação, e agora aconteceu de novo. Olha só o que eles fazem. Aqui, ó, dá para a gente ver? Jorge, olha isso. Esse poste que está caído estava aqui. Agora, como que esses vândalos conseguem arrancar isso com chute? A gente não tem muita ideia de como que eles conseguem fazer isso, porque é um absurdo. Eles derrubam os postes para arrancar esses fios. Então, assim, são 7 postes, da última vez tinham sido 10. Nesta sexta-feira, a Secretaria de Meio Ambiente vai estar aqui no Ecoparque fazendo o quê? Um levantamento do prejuízo e também tentando restabelecer a energia. Enquanto isso, mais uma vez vou mostrar para vocês aqui, ó, Ecoparque no escuro. A gente está aqui aparecendo iluminado porque a gente tem um equipamento com luz aqui. Mas quem frequenta, olha só, fica assim. O perigo é constante, né, Jorge? Que olha lá, ó, não dá para ver o que tem. Então é isso, mais um vandalismo aqui, Ecoparque Morumbi, postes derrubados, literalmente, sem iluminação para furtar fios. Mais uma vez. Eu volto com você.
1: Obrigado, Patrícia. Parabéns a esse bando de marginais que causam esse prejuízo para o município, para a população, né? Para nós todos, né? Que temos que participar para pagar, né? E que deixa a população no escuro, né? Parabéns.
2: Como é que vai fazer, entendeu, a caminhada?
1: Tem que, né, amarrar um cara desse aí. Luizina, fizemos uma conta rápida aí do pedágio lá de Corbelli, ó. Se cada morador passar duas vezes por dia, por 22 dias, tarifa de R$ 18,80, 225 moradores cadastrados dará R$ 186.120 por mês. Prefeitura, 60% do valor do ISSQN vai para o pedágio, aproximadamente R$ 60.000 por mês. Né? Então,
2: depende.
1: É, 60 mil viria ali? É. Tá ficou confuso isso aí.
2: Não, mas é 60%, ele pode investir no pedágio.
1: No pedágio.
2: É, porque 25%. Sim. E 15 já é verba destinada para saúde e educação.
1: Se a prefeitura assumir, ela tem que bancar R$ 186.120 para esse pessoal ficar isento.
2: Isento.
1: Eu acho que não pode, né? Não sei. Outra coisa, assim, eu agradeço a sua companhia, a sua audiência, né? Aqui tem gente pedindo lá o Pix, a senhora não mandou o Pix ainda. Estou aguardando ela mandar o Pix, mas ela não mandou. Entendeu? Assim que tiver aqui, eu vou compartilhar. Agradeço a audiência na KTV FM e convido para continuar com a gente aqui na TV, nas plataformas digitais. 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
2: Boa noite.
1: Boa noite para você que nos acompanha em todo o país.
2: Quinta-feira, 28 de maio de 2026.
1: Vamos ao destaque do dia. Emprego.
2: Brasil tem o menor desemprego para o trimestre encerrado em abril desde 2012.
1: Em abril foram geradas mais de 85 mil novas vagas de trabalho formais. Luana Karen.
3: O Brasil encerrou abril com mais de 47 milhões e 800 mil empregos com carteira assinada.
2: E ainda, presidente Lula sanciona projeto que cria a Universidade Federal Indígena.
1: Será a primeira instituição de ensino superior do país voltada aos povos originários.
4: Aos poucos a gente vai ensinando o mundo a compreender que é possível, de forma civilizada, a gente garantindo a todos aqueles que habitam o planeta a ter os seus direitos.
2: Você vai ouvir também combate ao crime organizado.
1: Nova operação avança na asfixia financeira e no fim das fraudes no setor de combustíveis.
2: Ação também impede que gasolina adulterada seja repassada aos consumidores.
1: Na apresentação da Voz do Brasil hoje, Mariana Jungmann e Luciano Seixas.
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1: O emprego no Brasil continua em crescimento.
2: No mês de abril, foram criados quase 86 mil postos de trabalho com carteira assinada.
1: E a taxa de desocupação no país é a menor desde 2012.
3: Em abril, a atendente Willy da Silva conseguiu uma posição em um restaurante no centro de Brasília. Ela estava desempregada há 6 meses e buscava uma oportunidade de trabalho que permitisse que ela tivesse mais tempo com os filhos.
5: Porque eu curto muito as crianças agora, né? Final de semana eu estou em casa com eles, é feriado, eu não trabalho. É uma coisa garantida, né? Ter um emprego fechado. Com a carteira assinada e tudo, eu vou ter todos os meus direitos, um dia eu sair e tudo mais.
3: Assim como Willy, milhares de brasileiros conseguiram uma emprego no país este ano. Cenário captado pela Pesquisa Nacional por Amostra de Domicílios. De acordo com a PNAD Contínua, a taxa de desocupação no trimestre encerrado em abril foi de 5,8%, o menor nível da série histórica iniciada em 2012 para o período. No mesmo trimestre do ano passado, o percentual de pessoas procurando emprego no Brasil estava em 6,6%. A taxa de desocupação calculada pelo IBGE inclui apenas pessoas desempregadas que estão disponíveis para trabalhar e tentando encontrar uma posição. A coordenadora de pesquisa por amostra de domicílios do IBGE, Adriana Beringui, comentou o resultado.
6: O nível da ocupação segue em patamares elevados, né, mostrando que a capacidade de geração de trabalho e renda no mercado brasileiro segue de forma sustentada.
3: Outro dado que mostra o bom momento por que passa o mercado de trabalho no Brasil é o Cadastro Geral de Empregados e Desempregados, o CAGED, que mede a quantidade de trabalhadores com carteira assinada. Segundo o CAGED, em abril, foram criados no país 85.888 empregos formais. 3 dos 5 grupos da atividade econômica monitorados tiveram saldo positivo: serviços, construção e indústria. Já entre as unidades da federação, 24 das 27 criaram empregos em abril, com destaque para São Paulo, Rio de Janeiro e Minas Gerais. O ministro do Trabalho e Emprego, Luiz Marinho, destacou que o país deve continuar gerando empregos formais.
7: O potencial da economia brasileira é de crescimento. Ele vai continuar crescendo, portanto, creio que nós teremos mais de 1 milhão de empregos gerados como positivo esse ano.
3: De acordo com o CAGED, o Brasil encerrou abril com mais de 47 milhões e 800 mil empregos com carteira assinada. O salário médio de admissão em abril foi de R$ 2.386,56. Reportagem Luana Karen.
2: Em suas redes sociais, o presidente Lula destacou a aprovação na Câmara dos Deputados do fim da escala de trabalho 6x1, sem redução de salário.
1: Segundo ele, as duas folgas semanais significam mais tempo para estudar, se divertir, cuidar da saúde e ver os filhos crescerem.
2: Hoje, o presidente comemorou a aprovação durante encontro com a presidente do Suriname e disse que é uma conquista da sociedade brasileira.
4: Quem sabe um dia a gente consiga fazer com que as pessoas trabalhem o suficiente para sobreviver, o suficiente para enriquecer a economia brasileira, mas o suficiente para que eles possam ser felizes no mundo do trabalho.
1: Durante o programa Bom Dia Ministro, produzido pela Empresa Brasil de Comunicação, Paulo Pereira, do empreendedorismo, da microempresa e da empresa de pequeno porte, comentou o impacto sobre as mulheres.
8: Vou pegar um exemplo, as trabalhadoras domésticas, né, que vão ser muito afetadas pela escala 6x1. Nós temos 1,5 milhão de trabalhadoras domésticas. A mulher trabalha 6 dias, chega em casa, vai fazer o quê? Trabalhar, cuidar dos filhos, cuidar da família. Então, o impacto sobre as mulheres, sobre os setores menos escolarizados, sobre os setores de menor renda é muito grande para que essas pessoas possam ter uma vida melhor, cuidar melhor das suas famílias e, como eu estava dizendo, estudar mais, empreender mais. É importante ressaltar isso, o impacto econômico vai ser bom para muitos segmentos. E aqueles segmentos que podem ter um impacto diferente, nós vamos cuidar, nós vamos achar soluções.
2: A proposta do fim da escala 6x1 segue agora para avaliação do Senado Federal.
1: Um passo inédito para o futuro dos povos indígenas no Brasil.
2: O presidente Lula sancionou agora há pouco a lei que cria a Universidade Federal Indígena, a primeira do país.
1: Com sede em Brasília, a nova universidade terá camping em diferentes regiões e vai oferecer cursos de graduação e pós-graduação.
9: Prevista para entrar em atividade no próximo ano, a UNIND, Universidade Federal Indígena, será destinada a valorizar os saberes dos povos originários e práticas ancestrais. O ministro dos Povos Indígenas, Eloy Terena, é formado em Direito e diz que a Universidade Federal é um sonho de lideranças indígenas visionárias. Ele relata que a iniciativa será o maior investimento na escolarização dos povos indígenas.
10: A universidade será composta por indígenas em seus quadros e irá retratar essa pluridiversidade étnica que é o nosso país.
9: A Universidade Federal Indígena atenderá inicialmente 2.800 estudantes. A sede será em Brasília, mas unidades descentralizadas serão construídas em outras regiões do Brasil de acordo com a demanda e concentração dos povos indígenas. O ensino será voltado para a formação nos níveis de graduação e pós-graduação. Os cursos terão ênfase em gestão ambiental e territorial, políticas públicas, sustentabilidade socioambiental, línguas indígenas, saúde, direito, agroecologia, engenharias e tecnologias e formação de professores. Para o presidente Lula, o Brasil não pode abrir mão dos saberes milenares dos indígenas.
4: Aos poucos a gente vai ensinando o mundo a compreender que é possível, de forma civilizada, a gente garantindo a todos aqueles que habitam o planeta a ter os seus direitos. E a gente não pode prescindir do conhecimento milenar que os povos indígenas acumularam ao longo de tanto tempo nesse país e no mundo. Cabe agora ao Estado brasileiro pegar o prédio, prepará-lo para que a gente possa, no menor prazo de tempo, fazer uma festa com os novos alunos que vão entrar.
9: A UNIND vai contribuir para a formação de profissionais especializados em educação intercultural e garantir a preservação das 274 línguas faladas pelos 305 povos indígenas do Brasil. Reportagem Graziele Bezerra.
1: O presidente Lula recebeu hoje a presidente do Suriname, Jennifer Gerling Simons.
2: No encontro, os dois líderes assinaram acordos de cooperação e se comprometeram a estreitar laços entre os países.
11: Durante visita oficial, a presidente do Suriname, Jennifer Gerling Simons, chegou ao Brasil acompanhada de mais 5 ministros. Durante encontro com o presidente Lula, os líderes assinaram 13 acordos de cooperação em áreas como defesa, segurança pública, comércio, energia e proteção da Amazônia. O Suriname vive um momento de crescimento econômico após a descoberta de grandes reservas de petróleo e gás natural. Lula afirmou que o Brasil quer ampliar ainda mais o comércio bilateral. Mesmo com um crescimento de 25% desde 2023, o presidente afirmou que ainda existe potencial para esse aumento.
4: Como vocês agora vão se transformar em grandes produtores de petróleo, a Petrobras pode trabalhar com vocês. Aí a gente vai poder equilibrar a balança comercial, porque nós vamos importar um pouco de petróleo de vocês para compensar a nossa colaboração com o Suriname.
11: Na área ambiental, os dois países pretendem ampliar ações conjuntas de combate ao desmatamento e ao crime organizado na Amazônia, como afirmou o presidente Lula.
4: Estamos unindo esforços regionais no enfrentamento ao narcotráfico, ao tráfico de drogas, pessoas e armas de fogo. O novo acordo com a Polícia Federal vai ampliar nossa cooperação no combate a ilícitos transnacionais, com destaque aos crimes ambientais e de mineração.
11: Os governos também assinaram acordos para ampliar as conexões aéreas e marítimas entre os dois países e avançar no chamado Anel das Guianas, projeto de integração regional que liga o norte do Brasil aos países vizinhos da região amazônica. Reportagem Raquel Mariano.
1: Quase 60 mandados de busca e apreensão foram cumpridos hoje na Operação Fluxo Oculto.
2: A ação conjunta entre o governo do Brasil e estados tem como objetivo desmantelar fraudes e lavagem de dinheiro no setor de combustíveis.
3: Nesta nova fase da Operação Carbono Oculto, foram cumpridos 59 mandados de busca e apreensão em 5 estados: São Paulo, Paraná, Mato Grosso do Sul, Minas Gerais e Rio de Janeiro. A ação, batizada de Fluxo Oculto, contou com a participação de órgãos federais e estaduais. O alvo é um esquema criminoso no setor de combustíveis, envolvendo fraudes, sonegação e lavagem de dinheiro. As investigações identificaram 6 novas fintechs, empresas voltadas para serviços financeiros digitais, que, na verdade, operavam como bancos paralelos das organizações criminosas. O ministro da Fazenda, Dario Durigan, destacou a grande movimentação financeira das fintechs no esquema.
12: Uma movimentação total de R$ 26 bilhões em 6 fintechs nos últimos anos, o que acende o sinal de alerta para os órgãos de inteligência, que a gente espera avançar no combate ao crime organizado, da maneira que encorpa, da maneira inteligente, que é fazendo asfixia financeira.
3: Em outra frente de atuação, os agentes cumpriram mandados contra empresas e pessoas que atuavam na adulteração de combustíveis. Somente com um esquema que utilizava nafta petroquímica, os prejuízos aos cofres públicos atingem a marca de R$ 200 milhões em 2 anos. De acordo com o diretor da Agência Nacional do Petróleo, Gás Natural e Biocombustíveis, Júlio Nishida, a operação vai impedir que milhões de litros de gasolina adulterada sejam repassados aos consumidores.
13: A Agência Nacional do Petróleo, em etapas anteriores, interditou e apreendeu pouco mais de 2,5 milhões de litros de gasolina adulterada com essa nafta, e com o trabalho de hoje a gente impede de outro quantitativo igualmente danoso chegar ao consumidor, chegar à sociedade, em fraudes que envolvem qualidade, dano ao consumidor, dano ao erário, lavagem de dinheiro e vários outros danos à sociedade.
3: Participam da Operação Fluxo Oculto 135 servidores da Receita Federal, além de dezenas de servidores dos órgãos parceiros. Com locução de Graziela Mendonça, reportagem Gabriela Noronha.
1: Em 2015, com o rompimento da barragem do Fundão em Mariana, Minas Gerais, despejou-se resíduos tóxicos e lama no Rio Doce, contaminando a água em Minas Gerais e no Espírito Santo.
2: Desde então, a água do rio vem sendo monitorada. Inicialmente, esse trabalho era feito pela Fundação Renova, que foi extinta em 2024.
1: Agora, com o novo acordo do Rio Doce, o monitoramento passa a ser feito pela FUNASA, a Fundação Nacional de Saúde, ligada ao Ministério da Saúde.
2: Esse mês, a FUNASA começou a segunda etapa de verificação e testagem da qualidade da água em 173 pontos dos dois estados.
1: Mais cedo, nós conversamos com Lenildo Moraes, presidente da Fundação, sobre esse trabalho e também sobre a segurança hídrica proporcionada pelo programa Cisternas, na região do semiárido brasileiro. Acompanhe.
2: Presidente Lenildo Moraes, um prazer ter o senhor com a gente aqui na Voz do Brasil. Vamos começar falando do trabalho que a FUNASA vem desempenhando no monitoramento da qualidade da água do Rio Doce. Isso é necessário ainda por causa das consequências do rompimento da barragem do Fundão em Minas Gerais em 2015. Como é que é feito e onde é feito esse monitoramento?
14: Boa noite a todos os ouvintes da Voz do Brasil, boa noite Mariana, boa noite Luciano Seixas. Olha, a Operação FUNASA presente no Rio Doce começou com três frentes simultâneas, né? De monitoramento da qualidade da água em 32 municípios de Minas Gerais e do Espírito Santo. A operação começou com 173 pontos de monitoramento ao longo da bacia do Rio Doce. É importante dizer que a primeira frente foi no município de Mariana e no Vale do Aço. A segunda percorreu cidades do meio do Rio Doce e da divisa entre Minas Gerais e Espírito Santo, incluindo Governador Valadares, Conselheiro Pena, Resplendor e Aimorés. E a terceira e última frente foi nos municípios capixabas, lá no Espírito Santo, com coletas em Aracruz, Linhares, Colatina, São Mateus, Conceição da Barra e Marilândia. A FUNASA disponibilizou a nossa equipe, né, três unidades móveis, junto com as equipes, para coleta da qualidade, né, identificar a qualidade da água, além de carros, apoio de equipes técnicas especializadas. Os laboratórios móveis permitiram a realização de análises físicas e químicas e microbiológicas, né? Isso foi importante, porque a partir daí nós podemos identificar a real qualidade, né, e necessidade de futuras ações que a gente precisa fazer a partir dessas análises.
1: Presidente, quando é que os resultados desse monitoramento serão divulgados, especialmente para as comunidades atingidas pela contaminação lá de 2015?
14: As análises já estão em fase final de análise, né? Devemos entregar nos próximos dias. Mais tardar, a próxima semana, nós já estaremos com todos esses dados monitorados para que a gente possa apresentar para toda a sociedade.
2: E esse monitoramento, ele vai ser permanente, presidente? Como é que vai ser a periodicidade desse acompanhamento?
14: Vai ser permanente. Nós já temos um acordo de cooperação técnica assinado com a AGESUS, que é a Agência Brasileira de Apoio à Gestão do SUS, e ele vai permitir que o governo, através da FUNASA, Fundação Nacional de Saúde, através de seus técnicos, possa fazer esse monitoramento de forma permanente.
1: E existe um outro trabalho desempenhado também pela FUNASA em relação à segurança hídrica, que é o programa Cisternas. Como é que ele atua para garantir água para as famílias de regiões secas ou semiáridas?
14: A iniciativa permite acesso regular à água potável para consumo humano por meio da captação e armazenamento da água da chuva. É importante que as populações do semiárido que estão nos escutando já sabem como funciona. Então, na realidade, nós, na prática, o programa ele funciona como uma instalação de reservatórios, né? Os reservatórios têm capacidade de 16 mil litros conectados aos telhados das residências, né? Então, nos períodos das chuvas, a água é captada, filtrada e armazenada para ser utilizada nos meses de estiagem.
2: O presidente, quantas famílias já são atendidas pelo programa atualmente? Há previsão dele ser ampliado?
14: Olha, nós estamos atendendo agora 20.976 famílias, quase 21 mil famílias. E a ideia é que a gente faça essa ampliação ainda, tá certo? Os estados beneficiados nessa primeira etapa são Bahia, Ceará, Minas Gerais, Paraíba, Pernambuco, Piauí, Rio Grande do Norte e Sergipe, né? Os investimentos chegam a 250 milhões de reais.
1: E quais são os critérios de seleção das famílias atendidas pelo programa de cisternas?
14: Olha, boa pergunta, Luciano. Olha, o edital estabelece alguns critérios obrigatórios para participação. Por exemplo, as famílias precisam viver em comunidades rurais do semiárido, não ter acesso regular à água potável por rede de abastecimento e não ter sido atendido por programas de cisternas. Além, é claro, das residências ter as condições mínimas para instalação do equipamento. Telhado adequado, a captação da água da chuva, é importante que se tenha espaço suficiente no meio do terreno, né, para poder ter essas condições técnicas necessárias. Outro dado importante é que os critérios são situação de vulnerabilidade social, a pessoa tem que estar inscrita no CadÚnico único. As famílias chefiadas por mulheres têm prioridades. A presença de pessoas com deficiência também tiver um deficiente na família, um deficiente físico, no núcleo familiar, tem prioridade também. E, obviamente, e um dado muito importante, que está se dando como prioridade também as populações de comunidades quilombolas.
2: Agora, presidente, as famílias que tiverem interesse em receber esses equipamentos, elas devem fazer o quê? Procurar a prefeitura, a FUNASA diretamente, preencher um cadastro? Como é que funciona?
14: Olha, essas 20.976 cisternas já foram feitas a partir de um critério já estabelecido pela FUNASA. A prefeitura fez o levantamento inicial e encaminhou a superintendência, né, da FUNASA, e as pessoas agora devem procurar a prefeitura para poder saber quais os locais. A prefeitura previamente já tem todas as comunidades que vão ser beneficiada. E nós da FUNASA também. Nós vamos divulgar todas as comunidades que foram pré-selecionadas pelas prefeituras.
1: Muito bem, nós conversamos com o presidente da FUNASA, a Fundação Nacional de Saúde, Lenildo Moraes. Muito obrigado por sua entrevista aqui, a Voz do Brasil.
14: Obrigado, Mariana. Obrigado, Luciano. Boa noite a todos os ouvintes da Voz do Brasil.
2: O Ministério da Previdência Social e o INSS realizam nesse fim de semana um grande mutirão para atendimentos em diversas regiões do país.
1: São mais de 59 mil vagas destinadas a perícias médicas e avaliações sociais do INSS. As etapas obrigatórias para concessão de benefícios previdenciários e assistenciais.
2: O secretário de Regime Geral de Previdência Social, Benedito Brunca, disse que o tempo de espera vem caindo e destacou a importância do agendamento.
15: No Brasil, o tempo médio de espera no mês de abril estava em 40 dias. Na parcial que tiramos esta semana, esse tempo médio já caiu para 30 dias, o que é uma evolução de 10 dias. É importante que as pessoas que estão aguardando os atendimentos possam entrar em contato ou com o 135 ou no próprio aplicativo do meu INSS para poder fazer a confirmação e antecipar seu atendimento, porque isso vai abreviar o tempo da decisão do seu benefício.
1: Hoje, dia 28 de maio, é comemorado o Dia Internacional da Dignidade Menstrual.
2: No Brasil, dados do IBGE indicam que 15% das adolescentes deixaram de ir ao menos um dia na escola por falta de absorvente.
1: Para tentar mudar essa realidade, o governo do Brasil promove o Programa de Proteção e Promoção da Saúde Menstrual.
2: Em 2 anos, mais de 3 milhões de pessoas foram beneficiadas com itens de higiene e ações educativas.
16: A mineira Mariana Soares conta que menstruou pela primeira vez aos 13 anos de idade e desde então sintomas como fortes dores e enjoo são comuns para ela. Hoje, aos 22 anos, ela luta para que mais mulheres possam falar sobre saúde menstrual.
17: Eu sei que tem muitas vozes de meninas que sofrem como eu, mas não têm a oportunidade de, às vezes, saber que ela pode viver melhor. Isso é um direito nosso.
16: Combater preconceitos e tabus é um dos objetivos do festival Alana Ideia Fest 2026 para tratar sobre dignidade menstrual e proteção de meninas e adolescentes, como explica a diretora executiva do Alana, Flávia Dória.
18: 6 entre cada 10 meninas têm a rotina escolar abalada por essas dores menstruais e 4 em cada 10 meninas chegam a faltar na escola pelo menos uma vez por mês por causa dessas dores, que muitas vezes são incapacitantes. A gente precisa falar sobre isso.
16: A programação faz parte das ações do Dia Internacional da Dignidade Menstrual, comemorado nesta quinta-feira. Desde 2023, o governo do Brasil distribui de forma gratuita absorventes por meio do Programa de Proteção e Promoção da Saúde Menstrual. Em 2 anos, mais de 500 milhões de unidades já foram distribuídas, de acordo com a Coordenadora Geral de Atenção à Saúde das Mulheres do Ministério da Saúde, Mariana Seabra, além do fornecimento de produtos, ações educativas.
19: O programa tem o eixo de dispensação desses absorventes, né, através do programa Farmácia Popular. E hoje é possível retirar essas autorizações para as beneficiárias que são inscritas no CadÚnico através do aplicativo Meu SUS Digital. A segunda forma é através do programa Pé de Meia e a terceira forma é justamente na Unidade Básica de Saúde, onde além da autorização, ela vai poder também ter todo o leque de informações.
16: Lembrando que o absorvente é distribuído de forma gratuita e o benefício é destinado a pessoas com idade entre 10 e 49 anos, inscritas no CadÚnico e com renda mensal de até R$ 218,00, estudantes da rede pública de baixa renda e pessoas em situação de rua. Reportagem Gabriela Noronha.
1: Amanhã é o último dia para fazer a declaração do Imposto de Renda.
2: A Receita Federal já recebeu mais de 37 milhões de declarações e a expectativa é chegar a 44 milhões de documentos.
1: Quem entregar fora do prazo estará sujeito à multa.
2: E essas foram as notícias do Governo do Brasil.
1: Uma realização da Secretaria de Comunicação Social da Presidência da República.
2: Com produção da empresa Brasil de Comunicação.
1: Fique agora com as notícias do Poder Judiciário e do Congresso Nacional. Boa noite.
2: Boa noite para você e até amanhã.

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2: STF homologa acordo para viabilizar operação de crédito ao BRB.
3: STJ define que qualificadora de violência de gênero também se aplica a agressões contra a mulher em relação homoafetiva.
2: Semana na conciliação. Trabalhadores de empresa de tratamento de água e saneamento de Campinas fecha um acordo de mais de 7 milhões de reais.
3: Boa noite, eu sou Marcela Luiza.
2: E eu sou Walter Lima.
3: O Supremo Tribunal Federal homologou nesta quinta-feira um acordo entre a União, o Governo do Distrito Federal, o Banco Central e o Banco de Brasília para viabilizar uma operação de crédito destinada ao reforço financeiro do BRB.
2: A decisão foi tomada durante a audiência de conciliação conduzida pelo ministro Luiz Fux. Marcelo Della Libera.
4: O acordo permite que o Distrito Federal contrate um empréstimo junto ao Fundo Garantidor de Crédito para capitalizar o banco. A operação terá garantia de um sindicato de bancos e contragarantia vinculada às verbas do Fundo de Participação dos Estados e do Distrito Federal e do Fundo de Participação dos Municípios.
3: O Comitê Nacional de Inteligência Artificial no Judiciário aprovou duas medidas para ampliar a segurança da inteligência artificial usada pela Justiça.
2: Coordenada pelo Conselho Nacional de Justiça, a manifestação técnica validou os riscos de inserção de comandos escondidos em documentos processuais e instituiu um Programa Nacional de Segurança para capacitação e com suporte e prevenção de riscos.
3: A manifestação técnica é a primeira medida nacional de orientação sobre o tema e deve ser submetida ao plenário do Conselho.
2: As medidas fazem parte das prioridades definidas pela gestão 2025-2027, coordenada pelo presidente do CNJ e do STF, ministro Edson Fachin.
3: Qualificadora de lesão corporal praticada contra a mulher pela condição do sexo feminino também se aplica em relação homoafetiva entre mulheres.
2: Essa é a conclusão do STJ. Fátima Uchoa.
5: Uma mulher foi acusada de insultar e agredir fisicamente a ex-companheira por ciúmes. O Ministério Público ofereceu denúncia por lesão corporal qualificada, considerando que a agressão foi cometida contra a mulher pela condição do sexo feminino e no âmbito doméstico. A Justiça de Santa Catarina condenou a acusada só pelo crime de lesão corporal em contexto doméstico. Já a sexta turma do STJ deu provimento ao recurso especial do MP. Segundo o ministro relator Rogério Schietti Cruz, basta o vínculo doméstico familiar ou de afetividade e a condição de mulher da vítima para aplicação do sistema protetivo, sendo presumidas a vulnerabilidade e, consequentemente, a motivação de gênero.
3: Trabalhadores de empresa de tratamento de água e saneamento de Campinas fecham acordo de mais de 7 milhões de reais.
2: A conciliação foi fechada durante a Semana Nacional da Conciliação Trabalhista. Rafael Oliveira.
6: O acordo encerra uma ação coletiva de 2018 sobre gratificação paga a motoristas da Sanasa, empresa de economia mista de tratamento de água e saneamento de Campinas. 54 trabalhadores vão receber mais de 7 milhões de reais em valores líquidos. O acordo também prevê o recolhimento de 600 mil reais em FGTS e 2 milhões de reais em encargos previdenciários para a União. As negociações vinham sendo realizadas desde o início do ano.
3: Justiça recebe denúncia contra organização criminosa internacional por garimpo ilegal em Roraima.
2: Na ação, o MPF pede a condenação dos 6 integrantes do grupo e fixação de, no mínimo, 200 mil reais em multa por danos morais coletivos. Vanessa Pereira.
7: Segundo a denúncia, o grupo negociava ouro e diamantes extraídos ilegalmente no Brasil e no exterior, usando contatos e negociações no Peru para comercializar os minerais sem autorização. As investigações apontam investimento de 350 mil reais na compra de ouro e negociações de pedras avaliadas em mais de 100 mil dólares. O MPF pede a condenação dos 6 acusados por exploração ilegal de recursos minerais da União, organização criminosa transnacional, contrabando e lavagem de dinheiro, além de multa mínima de R$200 mil por danos coletivos e sociais.
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3: Uma boa noite.
2: E até amanhã.
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8: Eu sou Paula Groba.
9: E eu sou Ricardo Nakaoka.
8: E estes são os destaques de hoje do Jornal do Senado, que começa agora.
9: Senado aprova retomada de benefícios fiscais para o terceiro setor e isenção de IPI para pessoas com deficiência.
8: Escala 6x1, Senado vai analisar proposta aprovada pela Câmara.
9: Segue para sanção presidencial, política nacional para estudantes com superdotação.
8: Boa noite.
9: Boa noite.
8: Hospitais filantrópicos, entidades assistenciais e organizações sociais podem voltar a ter acesso a benefícios tributários suspensos nos últimos anos. O Senado aprovou um projeto que retoma incentivos fiscais para instituições do terceiro setor e também garante a isenção do IPI na compra de veículos por pessoas com deficiência.
9: A proposta segue agora para análise da Câmara dos Deputados. Mais informações com o repórter Alexandre Campos.
10: Os benefícios referentes ao Imposto sobre a Renda das Pessoas Jurídicas, Contribuição Social sobre o Lucro Líquido e COFINS, atualmente assegurados por uma lei complementar apenas às organizações da sociedade civil de interesse público e organizações sociais, vão se estender também a todas as entidades do terceiro setor, como afirmou a relatora do projeto, senadora professora Dorinha Seabra, do União do Tocantins.
11: Infelizmente, no formato que está hoje, a Paz e outras instituições já consolidadas na área social perderiam esse benefício.
10: O texto aprovado ainda reverteu outras reduções de benefícios. Um incentivo que passará a valer se a proposta virar lei será o referente à doação ou destinação para patrocínio de parte do imposto de renda devido por empresas para projetos esportivos, culturais e sociais, como os voltados para crianças, adolescentes e idosos. Também foi retomada a isenção total de IPI na compra de veículos por pessoas com deficiência.
8: E os municípios com pendência fiscal já estão autorizados a receber recursos de emendas parlamentares. A publicação que garante essa mudança já saiu no Diário Oficial.
9: Esse e outros dispositivos tinham sido vetados pelo presidente Lula, mas o veto foi derrubado pelo Congresso. Repórter Marcela Diniz.
12: Com a promulgação de 4 dispositivos da Lei de Diretrizes Orçamentárias de 2026, que tiveram veto presidencial derrubado pelo Congresso, ficam permitidas doações de bens e valores no chamado defesa eleitoral, que começa 3 meses antes e vai até o final das eleições. Outro dispositivo autoriza municípios de até 65 mil habitantes que tenham pendências fiscais a celebrar convênios com o governo federal, receber recursos de programas e ter acesso a emendas parlamentares. Na sessão que derrubou o veto, o presidente do Congresso, senador Davi Alcolumbre, assinalou que essas demandas fizeram parte da marcha dos prefeitos à Brasília.
13: São estradas, são rodovias, são escolas, são unidades de saúde, são creches, são praças, enfim, são obras muito relevantes para os municípios brasileiros.
12: As outras 2 regras reinseridas na LDO autorizam o uso de recursos da Lei Orçamentária Anual em despesas que estão fora da competência da União e são relativas à malha hidroviária brasileira e à construção e manutenção de rodovias estaduais e municipais destinadas à integração de modais de transporte ou ao escoamento produtivo.
8: Você sabe o que é ludopatia?
9: Ludopatia é o vício em jogos de azar. Essa compulsão provoca perda de controle, endividamento e impactos graves na vida familiar e emocional dos apostadores.
8: Muita gente vem se conscientizando de que essa atividade pode ser destruidora. Em meio ao avanço das bets no país, mais de 570 mil brasileiros já recorreram à plataforma de autoexclusão criada pelo Ministério da Fazenda para bloquear voluntariamente o próprio CPF em sites regularizados.
9: O crescimento do endividamento de famílias por conta do vício em jogos acendeu o alerta no Senado. Os detalhes com o repórter Rodrigo Rezende.
14: Pelo menos 570 mil pessoas já fizeram cadastro na plataforma de autoexclusão para acesso a sites de apostas. O sistema do Ministério da Fazenda traz a possibilidade do bloqueio voluntário em todas as bets legalizadas no Brasil. De acordo com o Ministério, do total de cadastrados, 207 mil usuários apontaram a perda de controle sobre o jogo e os impactos na saúde mental como principais motivos para a autoexclusão. O vício em jogos de azar, conhecido como ludopatia, atinge milhares de brasileiros, como alerta o senador Humberto Costa, do PT de Pernambuco.
15: Dados da Organização Mundial da Saúde apontam que a taxa de dependência em jogos de azar pode variar de 1% a 3% da população adulta. Se aplicarmos essa proporção ao Brasil, estamos falando de até 4 milhões de brasileiros já em situação clínica de vício.
14: Caso você deseje bloquear o seu próprio acesso aos sites e sistemas regularizados de apostas no Brasil, basta acessar autoexclusãoapostas.fazenda.gov.br. Lembrando que o exclusão é sem o tio. Você deve ter uma conta gov.br para fazer a solicitação e seu CPF será bloqueado em todas as casas de apostas.
8: Secas mais severas, chuvas intensas e eventos climáticos extremos podem marcar os próximos meses no Brasil com o fortalecimento do fenômeno El Niño.
9: Diante do risco de impactos na agricultura, no abastecimento de água e até no aumento de desastres naturais, o Senado reuniu hoje no plenário autoridades e especialistas para discutir medidas de prevenção e preparação. Os detalhes com o repórter Márcio Maturana.
16: O climatologista Carlos Nobre alertou que para este ano se espera uma intensidade maior.
17: Agora, maio, junho, julho, já temos 92% de probabilidade de começar um El Niño. E outubro, novembro e dezembro desse ano, a probabilidade é 98% desse El Niño ser forte ou muito forte. Então, nós temos que nos preparar muito.
16: O senador Hamilton Mourão, do Republicanos do Rio Grande do Sul, disse que é preciso aprimorar o Plano Nacional de Proteção e Defesa Civil de 2012, tornando obrigatórias simulações anuais nos municípios.
18: Se não treinar, nós não vamos conseguir executar na hora que a catástrofe acontecer.
16: O senador Hermes Klan, do PL de Santa Catarina, acredita que o trabalho do Senado para fortalecer o planejamento dos municípios em áreas de risco é fundamental, mas não é suficiente.
19: Muitos municípios brasileiros, especialmente os menores, não têm estrutura técnica, equipe permanente ou capacidade de acessar recursos federais com rapidez. O município sofre a tragédia, mas o sistema público só chega depois da água baixar. Enquanto isso, seguimos repetindo o ciclo: desastre, reconstrução, novo desastre.
16: A sessão de debates foi pedida por todos os líderes partidários, com primeira assinatura de Esperidião Amin, do PP de Santa Catarina.
8: E a proposta que acaba com a escala 6-1 foi aprovada na Câmara dos Deputados na noite de ontem. O próximo passo agora é a análise dessa PEC pelo Senado.
9: Senadores, no entanto, divergem sobre a PEC, que garante aos trabalhadores 2 dias de descanso semanal remunerado. A proposta divide opiniões entre parlamentares e setores da economia. O repórter Douglas Castilho tem mais informações.
20: Uma das vozes contrárias à redução da escala 6-1 para de 5-2 foi o senador Oriovisto Guimarães, do PSDB do Paraná. Segundo ele, trata-se de uma medida demagógica.
21: O Brasil já tem o maior Bolsa Família de toda a história, já tem auxílio gás, já tem benefício de prestação continuada, não tem cabimento, não houve aumento de produtividade, não houve investimento em máquinas.
20: Mas o senador irá Irajá, do PSD do Tocantins, destacou que a nova jornada é uma tendência internacional fruto justamente da modernização tecnológica.
4: Se a tecnologia já flexibilizou a jornada de 40 horas para os setores corporativos de tecnologia, é um contrassenso condenar o trabalho do comércio a um modelo rígido de aprisionamento de 6 dias por semana.
20: O senador Hamilton Mourão, do Republicanos do Rio Grande do Sul, considera a medida uma intervenção indevida do Estado.
5: Então, se eu vou trabalhar 1 dia, 2 dias, 3 dias, 4 dias, 5 dias, 6 dias, 7 dias, é uma decisão minha numa negociação com aquele que está me contratando.
20: O senador Rogério Marinho, do PL do Rio Grande do Norte, concorda com a livre escolha e apresentou uma nova PEC que será analisada pelo Senado em conjunto com o fim da escala 6x1. A proposta prevê a negociação entre trabalhador e patrão quanto à quantidade de horas trabalhadas e o pagamento proporcional às horas efetivamente cumpridas.
9: Com edição de Paula Groba e trabalhos técnicos de João Lira, o Jornal do Senado fica por aqui. Acompanhe agora as notícias da Câmara dos Deputados. Boa noite.
8: Boa noite e até amanhã.
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22: Parlamentares reduzem a jornada de trabalho semanal para 40 horas.
23: Proposta votada estende imunidade tributária de entidades religiosas.
22: Plenário amplia incentivos para a indústria brasileira de fertilizantes.
23: Cobertura de mais doenças com teste do pezinho avança na Câmara.
22: Boa noite. A Câmara examina projeto que organiza a ampliação do número de doenças que poderão ser detectadas pelo teste do pezinho. Vamos ouvir a reportagem de Maria Neves.
24: A Comissão de Saúde da Câmara dos Deputados aprovou o projeto que estabelece os prazos para a ampliação dos problemas de saúde incluídos no teste do pezinho. Uma lei de 2021 lista 13 doenças

0: parabólicas deverá estar em vigor até 2027. As demais etapas deverão ser implantadas a cada 2 anos depois de concluída a segunda fase. A relatora, a deputada Rosângela Moro, de São Paulo, ressalta que a triagem neonatal é uma das formas mais eficazes de prevenção em saúde infantil. Ela lembra que a detecção precoce de enfermidades permite intervenções terapêuticas antes da manifestação de sintomas.
1: A triagem, ela faz o diagnóstico de doenças antes mesmo delas se manifestarem. É extremamente importante que as mães exijam, levem os seus neonatos para fazer a triagem neonatal. Quanto antes diagnosticado, você trata, até impede o desenvolvimento da doença. Um dos exames, por exemplo, ele impede o retardo mental das crianças, se for diagnosticado e tratado dentro do devido prazo.
0: Ao apresentar o projeto, o deputado Eduardo da Fonte, do PP de Pernambuco, afirmou que as doenças raras atingem cerca de 13 milhões de pessoas no Brasil. Segundo o parlamentar, 75% dos acometidos por essas enfermidades são crianças e 30% delas morrem antes dos 5 anos de idade. Na opinião do deputado, ainda que as doenças raras não tenham cura, a detecção precoce é importante porque permite o tratamento adequado, que reduz as complicações e o risco de morte. A proposta, que estabelece datas para ampliação do teste do pezinho, ainda será analisada pelas comissões de Finanças e Tributação e de Constituição e Justiça. Da Rádio Câmara de Brasília, Maria Neves.
2: Saúde. Hugo Leal, do PSD do Rio de Janeiro, critica o entendimento da Justiça Federal, que, segundo ele, pode dificultar a avaliação de pessoas com autismo leve e restringir o reconhecimento de direitos. Para ele, a medida contraria avanços aprovados na proteção às pessoas com deficiência.
3: O deputado também manifesta preocupação com possíveis impactos no acesso a benefícios sociais por famílias atípicas. Hugo Leal informa ainda que solicitou audiência pública para discutir os efeitos da medida e cobrar esclarecimentos sobre o tema.
2: Direitos Humanos. Em defesa do Bolsa Família, Benedita da Silva, do PT do Rio de Janeiro, afirma que o programa é um instrumento de dignidade e combate à fome. Segundo a deputada, a maioria dos beneficiários conseguiu deixar o auxílio ao longo dos anos por meio da inserção no mercado de trabalho.
3: Benedita da Silva também aponta contradição em setores da elite que criticam investimentos sociais à população mais pobre, mas silenciam diante de subsídios e isenções concedidos a grandes empresas. Ela ressalta que as políticas de transferência de renda foram fundamentais para retirar o Brasil do mapa da fome.
2: Economia. Câmara estende imunidade tributária das igrejas para a compra de bens e serviços destinados ao funcionamento das entidades. O repórter Marcelo Larcher tem as informações.
4: O plenário da Câmara aprovou proposta de emenda à Constituição que amplia a imunidade tributária das igrejas de qualquer culto para alcançar também a compra de bens e serviços necessários ao funcionamento das entidades religiosas. Imunidade tributária é quando o governo fica proibido de cobrar um imposto. A imunidade sobre patrimônio e renda já está assegurada às igrejas por diversas leis. A proposta aprovada deixa claro na Constituição que a imunidade tributária vai valer também para a aquisição de bens ou serviços necessários para a implantação, manutenção e funcionamento das entidades religiosas e templos de qualquer culto. A imunidade é estendida ainda para as creches, comunidades terapêuticas, mosteiros, seminários, conventos, serviços de acolhimento institucional, atividades sociais e assistenciais e demais atividades sem fins lucrativos. As condições e critérios de habilitação terão de ser definidas por lei complementar que ainda vai ser aprovada. Relator da proposta, o deputado Dr. Fernando Máximo, do PL de Rondônia, diz que a proposta dá mais segurança jurídica para a imunidade já prevista na Constituição. Deputados da base do governo disseram que a proposta amplia um privilégio e permite que entidades ligadas à igreja sejam também beneficiadas por uma renúncia fiscal que será paga pelos demais contribuintes. Foi o que disse o deputado Pedro Czai, de Santa Catarina, líder do PT.
5: Três leis e a Constituição deixa claro o apoio, a isenção tributária, a imunidade. Agora, o que se quer é extrapolar por várias modalidades de imunidade tributária, como alguém dá uma palestra, ganha 200 mil, alguém compra um avião de 20 milhões, porque vai ser para atividade religiosa.
4: O autor da proposta, deputado Marcelo Crivella, do Republicanos do Rio de Janeiro, diz que a imunidade

0: responsabilidade prevista na Constituição para as igrejas não existe na prática.
1: É só isso que nós queremos, que a imunidade prevista na Constituição aconteça na prática. Eu já paguei imposto sobre tudo, o dinheiro que eu dou para a igreja não é para pagar imposto de novo. E outra coisa, se comprar um avião, um helicóptero, o senhor acha que a Receita Federal vai devolver isso?
0: A proposta de emenda à Constituição que amplia a imunidade tributária das igrejas de qualquer culto seguiu para análise do Senado. Da Rádio Câmara de Brasília, com informações de Daniele Lessa e Antônio Vital, Marcelo Larcher.
2: Justiça. Para Rogério Correia, do PT de Minas Gerais, o suposto uso de fundos de previdência estaduais, como o Rio Previdência, em instituições privadas, levanta suspeitas de favorecimento político. Ele alega que as denúncias sobre o Banco Master revelam uma relação que envolve integrantes da oposição.
3: Rogério Correia cobra a responsabilização de todos os envolvidos no caso e exalta a atuação das instituições de controle e do judiciário. O deputado espera que as investigações alcancem todos que desviaram os recursos de aposentados.
2: Marcon, do PT Gaúcho, denunciou supostos esquemas ligados ao Banco Master. Ele alega que o senador Flávio Bolsonaro teria visitado o banqueiro Daniel Vorcaro em busca de repasses para despesas do ex-deputado Eduardo Bolsonaro nos Estados Unidos e formação de Caixa 2 para campanhas eleitorais.
3: Marcon exigiu também explicações do presidente nacional do PL, Valdemar da Costa Neto, e da liderança da legenda no Rio Grande do Sul sobre as graves acusações de desvios e benefícios financeiros ilícitos.
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4: Votação.
2: A Câmara aprovou um projeto que cria incentivos para a indústria nacional de fertilizantes. A repórter Daniela Lessa explica que a intenção é tornar o Brasil menos dependente do mercado externo.
5: O plenário da Câmara aprovou o projeto que prevê diversos benefícios tributários, ou seja, descontos no pagamento de impostos para estimular a produção de fertilizantes no Brasil. O projeto cria o Programa de Desenvolvimento da Indústria de Fertilizantes, o Profert, que concede até 10 bilhões de reais em subsídios em 5 anos para fábricas de fertilizantes. Hoje o Brasil importa mais da metade dos fertilizantes e fosfatos utilizados na agricultura, principalmente de países como a Rússia, a China e os Estados Unidos. A proposta, já aprovada pelo Senado, está baseada em renúncia de receitas, ou seja, o governo deixa de cobrar impostos para estimular o setor. O texto final, apresentado pelo relator, deputado Júnior Ferrari, do PSD do Pará, limita essas desonerações em 2 bilhões de reais por ano e fixa prazo máximo de 5 anos para os benefícios. O projeto beneficia empresas com projetos aprovados pelo Ministério da Agricultura. Além disso, obriga a mistura obrigatória de fertilizantes nacionais no produto consumido e comercializado no país, começando com 2% ano que vem e chegando a 30% em 10 anos. O argumento é que o Brasil precisa ficar menos dependente do mercado externo. As medidas foram criticadas pelo deputado Gilson Marques, do Novo, de Santa Catarina.
6: Ele trocou a antiga forma de lidar com o problema, que era a desoneração tributária de IPI, COFINS, e ele abandonou essa forma de incentivo para ter uma outra forma de incentivo, que na verdade é uma reserva de mercado, ou seja, beneficiar poucos indicados. E, além disso, ele se apoia em pilares que nós não concordamos. Por exemplo, a mistura obrigatória de fertilizantes nacionais. Isso não faz sentido nenhum.
5: A proposta também permite que o governo federal crie linhas de financiamento a projetos de produção, pesquisa e infraestrutura, o que ficará a cargo do BNDES. De acordo com o relator, Júnior Ferrari, a dependência de fertilizantes de outros países deixa o país vulnerável.
7: Esse projeto, ele é de suma importância, porque o Brasil, ele é um dos maiores produtores de alimentos do mundo. E hoje importamos cerca de 85% a 90% dos fertilizantes. Então corremos o risco de falta de alimento no Brasil e no mundo. Daí a importância desse projeto, porque é uma questão econômica, mas muito mais, e principalmente é uma questão de segurança alimentar.
5: Como foi alterado pela Câmara, o projeto que cria o Programa de Desenvolvimento da Indústria de Fertilizantes, com benefícios tributários para aumentar a produção nacional, voltou para análise do Senado. Da Rádio Câmara de Brasília, com informações de Antônio Vital, Daniele Lessa.
2: Agricultura.
3: Emidinho Madeira, do PL de Minas Gerais, denunciou o desvio de 850 milhões do Fundo de Defesa da Economia Cafeeira, principal aporte do governo federal ao setor. O parlamentar afirma que os recursos devem ser utilizados exclusivamente no fortalecimento da produção.
4: Emidinho Madeira cobrou ainda a redução imediata das taxas de juros do Funcafé para aliviar os custos dos produtores que enfrentam instabilidade de preços e sequelas de anos de seca, especialmente no estado mineiro.
2: Turismo.
3: Bacelar do PV celebra o desempenho da Bahia na atração de turistas internacionais e atribui o avanço do setor, entre outras coisas, à ampliação da conectividade aérea. O deputado também faz críticas à condução da política de turismo durante a gestão anterior.
4: Bacelar lembra ainda que o aumento da chegada de visitantes estrangeiros e a relevância econômica da atividade têm impulsionado a expansão do setor. Segundo ele, tudo isso reflete políticas públicas de incentivo ao turismo nacional.
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2: Trabalho.
3: Câmara aprova a redução da jornada semanal para 40 horas e 2 dias de descanso remunerado. O repórter Antônio Vital acompanhou a votação.
9: A Câmara dos Deputados aprovou por 472 votos a favor e apenas 22 contrários a proposta de emenda à Constituição que reduz a jornada normal de trabalho para até 40 horas semanais e garante 2 dias de repouso semanal remunerado aos trabalhadores. Horas antes, o texto apresentado pelo relator, deputado Léo Prates, do Republicanos da Bahia, foi aprovado em uma comissão especial por 34 votos. A 4. No plenário, o texto aprovado foi uma emenda apresentada pelo líder do PT, Paulo Pimenta, do PT do Rio Grande do Sul, praticamente idêntica ao aprovado na comissão e resultado de um acordo entre a maioria dos partidos. A aprovação desse texto alternativo impediu que fosse votada, a pedido do PL, outra proposta de emenda à Constituição apresentada pela deputada Érica Hilton, do PSOL de São Paulo, que reduzia a jornada de trabalho para 4 dias por semana e foi analisada junto com o texto aprovado. Além da jornada de 40 horas semanais, o texto aprovado, conhecido como PEC do fim da escala 6x1, prevê que um dos 2 dias de descanso deverá ser preferencialmente aos domingos. A redução da jornada e a ampliação do descanso devem acontecer sem qualquer tipo de redução nos salários. Essa garantia também vale para os pisos salariais. A adoção da medida será gradual. 60 dias depois da publicação da emenda, a jornada normal não poderá passar de 42 horas semanais. Depois de 1 ano, deverá cair para 40 horas. A proposta foi criticada por deputados da oposição, inclusive do PL, que tentou aprovar proposta que não tinha sido objeto de acordo no plenário. Para o deputado Bibo Nunes, do PL do Rio Grande do Sul, a medida proíbe as pessoas de trabalharem.
7: Estão querendo proibir de trabalhar nesse país. Não tem lugar no mundo que proíba de trabalhar. A esquerda só sabe viver de bocas e tetas. É com trabalho que se vive. Trabalho honra, dignifica.
9: O deputado Carlos Zaratini, do PT de São Paulo, criticou a tentativa de aprovação de texto que não tinha sido objeto de acordo.
7: Um destaque fake. Por que fake? Porque a maioria do PL atuou o tempo todo contra a PEC que acaba com a escala 6x1 e coloca a jornada de 40 horas. Chegaram a apresentar aqui uma emenda onde teria um prazo de implantação dessa modificação de 10 anos, mas agora eles dão uma de radical.
9: A proposta foi criticada por outros deputados da oposição. O deputado Kim Kataguiri, do Missão de São Paulo, considerou a aprovação da proposta uma medida eleitoreira que não trará benefícios reais ao trabalhador.
10: Aliás, o melhor cenário para mim era nem ter transição, era começar agora. Quanto antes começar, antes as pessoas vão saber que é uma farsa, que a vida delas não mudou, não melhorou, que elas não vão estar trabalhando menos.
9: O texto permite que convenções ou acordos coletivos estabeleçam regime de compensação, inclusive para categorias com jornadas diferenciadas. Outro trecho prevê que lei complementar estabeleça medidas de transição para microempreendedores individuais, microempresas e empresas de pequeno porte. A proposta também permite que empresas que prestam serviço de mão de obra terceirizada para o serviço público, por meio de licitação, reduzam a carga horária dos funcionários após a alteração do contrato. Ao defender a importância de mais tempo livre para os trabalhadores, o autor de uma das propostas que deu origem à mudança, deputado Reginaldo Lopes, do PT de Minas Gerais, destacou as consequências de jornadas extensas para a saúde.

0: dois turnos de votação, a PEC do fim da escala 6x1 seguiu para análise do Senado. Da Rádio Câmara de Brasília, com informações de Daniele Lessa, Antônio Vital.
1: Padre João, do PT de Minas Gerais, afirma que o fim da escala 6x1 restringe acordos trabalhistas que desrespeitem o novo limite de horas. Ele também relaciona a alteração constitucional ao combate à exploração do trabalho e à sobrecarga enfrentada principalmente por mulheres.
2: Heloísa Helena, da Rede do Rio de Janeiro, afirma que o debate sobre o fim da escala 6x1 representa uma reivindicação histórica dos trabalhadores. Para ela, a mudança pode melhorar a qualidade de vida e reduzir a sobrecarga enfrentada por diferentes categorias profissionais.
1: Segundo Alexandre Lindemeyer, do PT do Rio Grande do Sul, a redução da jornada de trabalho é uma pauta histórica para o parlamento brasileiro. Ele observa que, com o avanço da tecnologia, não há mais justificativa para manter uma jornada que adoece os trabalhadores.
2: Bebeto, do PP do Rio de Janeiro, declara posicionamento favorável ao projeto que acaba com a escala de trabalho 6x1. O parlamentar relembra sua trajetória profissional como servente de pedreiro, camelô e feirante, para reforçar seu compromisso com a defesa dos direitos dos trabalhadores.
1: Welter, do PT do Paraná, celebrou o avanço da votação para o fim da escala 6x1, destacando o impacto positivo da medida para mulheres, jovens e trabalhadores rurais. Segundo ele, a mudança promove uma rotina mais humana, além de alinhar o Brasil aos padrões de países desenvolvidos.
2: Pedro Paulo, do PSD do Rio de Janeiro, defendeu o fim da escala 6x1, destacando que a medida vai beneficiar milhões de trabalhadores ao reduzir o desgaste físico e mental. Ele afirmou ainda que o descanso adequado eleva a produtividade e saúde mental do trabalhador.
1: Ana Pimentel, do PT de Minas Gerais, afirma que a redução da jornada de trabalho sem redução salarial será uma conquista histórica dos trabalhadores brasileiros. A deputada afirma que o fim da escala 6x1 representa uma medida de justiça para quem enfrenta sobrecarga laboral.
2: Termina agora o Jornal Câmara dos Deputados, produzido pela Rádio.
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4: Opa, tudo bem com você? Estamos de volta com mais uma edição do Boa Noite KTV. Nesta quinta-feira, 28 de maio de 2026. Sou Edson Pelissari, vamos juntos até a meia-noite, fazendo a sua companhia e tocando as melhores músicas de todos os tempos na KTV. Para começar o programa de hoje, do ano de 1985, Dire Straits, Money for Nothing. Agora, 8 horas e 3 minutos, boa noite. Seja muito bem-vindo à KTV FM.

Cada vez tem meu tempo todo com você, Guilherme Arantes, Orquídea. Agora, 8h17, seguimos com meia hora só de músicas, as melhores pra você. Toto, África.

0: TV Firme, o tempo todo com você, Capitão Inicial, fechando nossa primeira meia hora só de músicas com Eu Vou Estar. Meia hora só de músicas, as melhores pra você, Trey Chapman, Toto, Guilherme Arantes, Urge Overkill, Tina Turner e a primeira Dire Straits, Money for Nothing. 8 horas e 30 minutos, temperatura em Cascavel 18 graus, Foz também com 18. O intervalo é rapidinho, já voltamos com muito mais.
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3: De volta com Boa Noite KTV, agora 8 horas e 33 minutos. Vamos juntos até a meia-noite.
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3: Abrimos mais meia dessa de músicas com o Marfai.

0: FM o tempo todo com você, Dino Fonseca com Rio Negro, Lanterna dos Afogados, fechando nossa primeira hora aqui do Boa Noite TV. Beyoncé, Joy Cooker com Jennifer Warnes, Crowded House, Patricia Marks, Try, e a primeira com Mar 5, fechando assim meia hora só de músicas. Agora pontualmente 9 horas, a temperatura em Cascavel 17 graus, Foz com 18. No intervalo é rapidinho, já voltamos.
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